0: nossas fotos e fazendo funcionar a inteligência artificial.
1: Mas para entender como a gente chegou até aqui, vale a pena voltar um pouquinho no tempo e ver como a internet evoluiu ao longo das décadas.
0: Quem é dessa época vai lembrar. 30 anos atrás, navegar na web era aquela novela da conexão discada, cheia de bips, chiados e paciência.
1: Pois é, Nazi, de lá para cá tudo mudou. Hoje, mais de 90% dos brasileiros estão conectados. E aquela internet lenta deu lugar a uma rede rápida, que está na palma da mão, no celular, no trabalho e no nosso dia a dia.
0: Pois é, confira os detalhes dessa evolução na reportagem de Gabriela Noronha.
2: Quem lembra desse som inconfundível da conexão discada? Há cerca de 30 anos, esses bips e chiados significavam que alguém estava se conectando ao mundo novo. No Brasil, a internet começou a se popularizar no final dos anos 90 por meio de modems ligados à linha telefônica. Só na década de 2000, com a introdução da banda larga, foram possíveis conexões mais rápidas e estáveis, como explica Giovanni Almeida, professor da Faculdade de Ciências e Tecnologias em Engenharia da Universidade de Brasília.
3: No início, era a tecnologia discada. Então, quem poderia ter acesso à internet era quem tinha um telefone em casa. E depois, então, começa a ter uma evolução, que é quando surge a tecnologia que a gente, né, chama de rede de telefonia celular. Então, tem desde a primeira geração, né? É por isso que tem 1G, 2G, 3G, 4G e hoje 5G. Aí, a partir da tecnologia 4G, é que ficou mais forte, que aí coincide com o uso do smartphone, surgimento do smartphone, que aí permite que hoje a gente tenha, né, esse acesso na palma da mão.
2: Com a expansão da infraestrutura de internet e a diversificação das tecnologias, cerca de 169 milhões de pessoas no Brasil já estão conectadas hoje. Segundo dados do Instituto Brasileiro de Geografia e Estatística, o IBGE, mais de 90% da população já tem acesso à rede. O que muitos não sabem é que, embora o destino final seja a tela do celular ou do computador, o caminho percorrido pelo sinal varia entre a fibra ótica, a rede móvel e o satélite. De acordo com Thiago Brown, assessor do Departamento de Investimento e Inovação do Ministério das Comunicações, cada tecnologia atende a uma realidade geográfica e a diferentes necessidades de uso.
4: O que é muito importante a gente ter em mente é que todas essas tecnologias, seja satélite, telefonia móvel ou fibra ótica, elas se complementam, né? Então, naquela região onde é mais difícil chegar à fibra ótica, a gente consegue, através de uma comunicação telefonia móvel, levar conectividade banda larga para a população. E aí, mais difícil ainda, aquela região mesmo remota, de rural, de fronteira, por exemplo, em estados que tem muita densidade de floresta, mas existe gente morando ali, existem brasileiros morando ali, a gente tem a solução via satélite para levar também.
2: O assessor do Ministério das Comunicações destaca ainda que, para além das experiências cotidianas, redes estáveis e ultra-rápidas permitem o acesso a serviços públicos digitais, como telemedicina e conteúdos educativos.
4: Com a chegada da internet de alta velocidade, a gente consegue levar saúde. Um especialista da área médica consegue fazer o atendimento desse brasileiro que está numa região rural, por exemplo, né? E aí, acesso à educação nem se fala, né? A internet hoje tem todo o conteúdo de todos os tipos.
2: Para mais informações sobre as tecnologias disponíveis e a qualidade dos serviços prestados, basta consultar a página da Anatel na internet no endereço anatel.gov.br. A agência regula e fiscaliza o setor de telecomunicações, estabelecendo normas técnicas e mediando conflitos entre consumidores e operadoras. Reportagem Gabriela Noronha.
1: O Brasil colheu cerca de 361 milhões de toneladas na safra 2025-26, segundo estimativa da Companhia Nacional de Abastecimento, a Conab.
0: O volume representa alta de 2,6% em relação à temporada anterior. A área plantada também deve crescer, chegando a 83,5 milhões de hectares. Confira na reportagem.
5: A produção brasileira de grãos na safra 2025-2026 fechou o ciclo estimado em 361 milhões e 700 mil toneladas, segundo a Companhia Nacional de Abastecimento, a Conab. É o 12º e último levantamento para o período de setembro do ano passado a agosto deste ano. Os números mostram um aumento de 2,6% em relação à temporada anterior. A área de plantio estimada é de 83 milhões e 500 mil hectares, crescimento de 1,7% em comparação com o ciclo anterior. Os maiores aumentos de área estão nas lavouras de soja e milho. Segundo Nayara Bittencourt, diretora de Política Agrícola e Informações da Conab, as condições climáticas contribuíram para os dados estimados.
6: Então, em relação à soja, nós temos 180,4 milhões de toneladas colhidas. Esse resultado ele decorre tanto de uma expansão de área plantada e também das condições climáticas que foram bastante favoráveis nesse ano, com uma boa produtividade do ciclo. O milho também é uma cultura de destaque aqui, com 144 milhões de toneladas, também com condições climáticas bastante favoráveis nas principais regiões produtoras.
5: A Conab também apresentou uma estimativa para a próxima safra, de 2026 a 2027. A produção brasileira pode chegar a 366 milhões e 600 mil toneladas de grãos. Soja e milho apresentam tendência de crescimento. De acordo com a Conab, o resultado projetado reflete uma maior área semeada, o que compensa uma ligeira perda esperada na produtividade média nacional das lavouras. Quem comenta é o presidente da companhia, Silvio Porto.
7: Nós estamos apresentando aqui uma expectativa de crescimento de área praticamente para todas as culturas, mas nós estamos identificando uma redução de área no Rio Grande do Sul, mas nós estamos identificando também uma compensação dessa redução em outros estados.
5: O IBGE, que faz um levantamento anual da safra, estima para 2026 uma produção agrícola de 352 milhões e 900 mil toneladas, 2% acima do resultado registrado em 2025. Arroz, milho e soja representam 92,9% da produção estimada e ocupam 87,4% da área a ser colhida. Entre as regiões, o Centro-Oeste apresenta a maior estimativa de produção, seguido por Sul, Sudeste, Nordeste e Norte. E Mato Grosso é o maior produtor, com 32,1%, seguido por Paraná, Rio Grande do Sul, Goiás, Mato Grosso do Sul e Minas Gerais. Com locução de Thaís de Araújo, reportagem Luciana Colares de Holanda.
1: No mercado de carnes, também há projeção de alta nos próximos anos.
0: Segundo a Conab, o resultado será puxado pela produção de carne suína e de frango em 2026 e 2027.
2: Segundo projeções da Conab, Companhia Nacional de Abastecimento, a produção brasileira de carnes deve ultrapassar 34 milhões de toneladas neste ano e no próximo. O valor é 2% maior que o volume obtido em 2025, e foi influenciado sobretudo pela avicultura de corte e a suinocultura. De acordo com a Conab, o resultado permitirá um aumento nas exportações sem comprometer o abastecimento do mercado interno. Os dados divulgados nesta terça-feira também estimam alta na produção de ovos no país nos próximos anos. A publicação completa pode ser acessada no endereço www.gov.br/conab. Natália Koslick, para a Voz do Brasil.
1: Atenção, participantes da Prova Nacional Docente.
0: O Instituto Nacional de Estudos e Pesquisas Educacionais Anísio Teixeira, o INEP, recomenda aos inscritos consultar com antecedência o local de prova, que será aplicada no próximo domingo, 20 de setembro.
1: As informações estão disponíveis no cartão de confirmação da inscrição no sistema PND.
0: Os portões serão abertos ao meio-dia, no horário de Brasília, e fechados pontualmente à 1 da tarde.
1: O resultado final está previsto para 15 de dezembro.
0: Mais informações em pnd.inep.gov.br.
8: Dicas do Enem.
9: Oi, meu nome é Davi Enzo e a minha pergunta é: quantas horas por dia eu preciso estudar?
1: A professora de Biologia Maria Antônia Ferreira vai responder essa dúvida. Vamos conferir.
10: Para essa pergunta, não existe uma resposta exata, porque isso é muito individual de cada um. Eu diria para vocês focarem mais em qualidade de estudo e menos em tempo. Porque, por exemplo, se você estudar 2 horas por dia, mas essas 2 horas forem bem proveitosas com foco total, é mais eficiente do que 5 horas toda hora oscilando o foco. Então, eu acho que, assim, o máximo possível que você consiga manter um bom rendimento, um bom foco ali nesse tempo de estudos. Lembre-se, no dia da prova, vocês estarão realizando exercícios. Vocês precisam estar preparados para responder questões. O Enem é muito mais do que simplesmente...

0: pesquisas.
1: A biblioteca que fica em Tefé é um convite para pesquisadores, estudantes e qualquer pessoa que queira saber mais sobre a Amazônia brasileira.
2: Ela é um centro de pesquisa de excelência vinculado ao Ministério da Ciência, Tecnologia e Inovação.
3: Preservar a Amazônia é garantir vidas no planeta, mas para preservar é preciso conhecer. E é justamente esse o objetivo da biblioteca Henri Waterbeats. Às margens do Lago Tefé, no Amazonas, a biblioteca conta com 28 mil obras científicas dedicadas à região. Mais do que reunir livros, a biblioteca é há mais de 3 décadas uma guardiã da memória científica da Amazônia. A bibliotecária Graciete do Socorro Rolim conta um pouco sobre a sua história.
4: Nós temos vários títulos de vários viajantes naturalistas que andou aqui pela região amazônica. Se você quiser fazer uma pesquisa histórica, dos primeiros estudos relacionados aqui na região, tanto na parte de biologia, botânica, zoologia, arqueologia, a parte da antropologia, esses livros eles são fontes riquíssimos dessas informações.
3: O acervo conta com publicações sobre a conservação da biodiversidade, uso sustentável dos recursos naturais, estudos sobre populações ribeirinhas e diversidade socioambiental. A biblioteca é uma fonte de consulta para pesquisadores, estudantes e profissionais de diversas áreas. Localizada em uma região cercada por áreas protegidas, ela é o único local com conteúdo científico em um raio de mais de 500 quilômetros, como explica Graciete do Socorro Rolim.
4: Além da importância dela científica, né, o lugar é muito bonito. Tem os janelões de vidro. Então, dá a vista direta para o Lago Tefé. A vista é muito linda.
3: Para saber mais sobre a biblioteca Henri Waterbeats, é só acessar a página mamirauá.org.br. Reportagem Cleide Lopes.
1: Os gabaritos preliminares do Exame Nacional de Avaliação da Formação Médica, o ENAMED, e da primeira etapa do Revalida já estão disponíveis para consulta.
2: O prazo para apresentar recursos termina nesta quinta-feira, dia 17 de setembro.
1: As versões definitivas do gabarito oficial da prova, objetiva e o resultado definitivo, serão publicados no dia 4 de dezembro.
2: O ENAMED avalia a formação médica. Já o Revalida comprova diplomas médicos expedidos por universidades de fora do Brasil para exercício profissional no SUS.
1: Para mais informações, acesse gov.br/inep.
2: Conhecer o território indígena e seus caminhos pode fazer toda a diferença na hora de salvar uma vida.
1: Por isso, foi implementado um projeto piloto em Dourados, no Mato Grosso do Sul, o SAMU Indígena.
2: A equipe conta com profissionais indígenas e reduzem mais da metade o tempo de resposta em emergências em saúde nos territórios.
5: Com atendimento na língua nativa, o SAMU indígena funciona 24 horas por dia, 7 dias por semana, e atende cerca de 25 mil indígenas de 3 etnias que vivem na Reserva Dourados, em Mato Grosso do Sul. Desde agosto do ano passado, quando foi implementado o projeto piloto, o serviço já registrou mais de 2.400 ocorrências, uma média de 204 atendimentos por mês. A secretária de Saúde Indígena do Ministério da Saúde, Lucinha Tremembé, diz que o SAMU indígena dá mais celeridade aos atendimentos de urgência.
6: Com o SAMU, a gente consegue aí um fato muito importante, que é a redução do tempo de espera.
5: O número para acionar o serviço é o mesmo que funciona no restante do país, o 192. O que muda no caso do SAMU indígena é a equipe. Ao todo, são 14 profissionais da saúde. 7 deles são indígenas e falam fluentemente português e guarani. A equipe também conhece bem a região, o que dá mais celeridade ao atendimento. O Everton Nunes, da etnia Terena, é um dos enfermeiros que trabalham na viatura e fala da importância da rapidez na resposta ao chamado.
7: O que difere é que nós já conhecemos a aldeia, né? A gente sabe por onde conseguimos entrar, até porque no dia de chuva é mais difícil de entrar. Os condutores sabem, por aqui eu não posso passar, porque se eu passar por aqui,

0: a minha VTR vai ficar. Essa questão de logística mesmo, da condução, do condutor levar a equipe até esse atendimento e até também do tempo resposta. Tempo é vida.
1: As comunidades indígenas da reserva de Dourados contam com o suporte de duas unidades básicas de saúde indígena, um polo base e um distrito sanitário especial indígena. Mas nos casos de ocorrências mais graves, a equipe do SAMU leva o paciente para unidades de saúde e hospitais da região para atendimento especializado. Reportagem Graziele Bezerra. Com as eleições chegando, é importante reforçar: o voto é livre e secreto.
2: Prática de assédio eleitoral no trabalho é crime.
1: Quem traz os detalhes é a repórter Larissa Graciano.
3: Nos últimos 4 anos, o Ministério Público do Trabalho recebeu quase 5 mil denúncias de assédio eleitoral. O voto é secreto, é um direito previsto na Constituição. Mas tem patrão, tem chefe que usa do cargo e do poder econômico para pressionar empregados a apoiar esse ou aquele candidato. E isso é crime. No começo, a prática do assédio eleitoral envolvia pressões diretas, como ameaça de demissão. Hoje, a maioria dos casos é mais velada, como mensagens do chefe com vídeo ou pesquisas eleitorais postadas em grupos da empresa ou enviadas diretamente ao trabalhador. Falas do patrão no ambiente de trabalho, sugerindo que a situação pode ficar difícil se determinado candidato vencer, é outro exemplo. E para configurar assédio, não precisa ser um ato repetido. É que essa pressão, esse constrangimento, ainda que feito uma única vez, tem potencial de gerar medo no trabalhador e direcionar seu voto, afirmou a advogada da União, Alessandra Lopes.
4: Sobretudo esse medo que a pessoa vai nutrir de ser penalizada, de ser removida, de ser transferida, né, de local, de ir para um local onde tem menos condições, de mudar a sua escala de trabalho, de perder o emprego também, né, no final das contas. A gente não quer que ninguém que esteja numa relação hierarquizada, que tenha poder econômico privilegiado, possa coagir outras pessoas e, portanto, desequilibrar o pleito.
3: Uma das provas mais comuns apresentadas pelo trabalhador são as conversas de WhatsApp. Por isso, a orientação para você que é dono de empresa ou coordenador de uma área e que tem poder hierárquico sobre seus trabalhadores é saber os limites do que pode e do que não pode, como alerta o procurador do trabalho, Igor Souza Gonçalves.
5: O empregador tem direito à sua liberdade de pensamento, à sua liberdade política, mas quando ele está dentro do ambiente empresarial, ainda que ele esteja num grupo de WhatsApp, numa conversa informal com aquele determinado trabalhador, ele deve se recordar que, em muitos casos, o que está ali não é o CPF dele, é o CNPJ dele. Então, às vezes, esse tipo de brincadeira, esse tipo de mensagem, ele pode ter uma conotação e um potencial de constranger aquele determinado trabalhador. A gente já teve diversas condenações aí a valores vultuosos, né, nas eleições de 2022, de 2024, a responsabilização de empregadores públicos e privados, condenações de dano moral coletivo que passaram e à casa dos milhões, né, porque é um dano que se entende que não é só a liberdade de pensamento do trabalhador, é um dano a toda a democracia.
3: Abrir as portas da fábrica, da loja ou da repartição pública para que um candidato converse com os funcionários é outro tipo bem comum de assédio eleitoral e deve ser denunciado. Para prevenir a prática também no serviço público, foram realizadas mais de 50 palestras em vários órgãos federais. Houve ainda a assinatura de uma parceria para dar agilidade no encaminhamento das denúncias que podem ser feitas, por exemplo, no site do MPT, o Ministério Público do Trabalho. De Brasília, Larissa Graciano.
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1: Fique agora com as notícias do Poder Judiciário do Congresso Nacional. Uma boa noite.
2: Boa noite, até amanhã.
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8: STF analisa petição referente ao relatório da PF no âmbito do caso Master.
9: STJ define que milhas e pontos de programas de fidelidade podem ser penhorados para pagar dívidas.
8: Mesários vão até o dia 3 de outubro para concluir o treinamento para as eleições 2026.
9: Boa noite, eu sou Leandro Bezerra.
8: E eu sou Walter Lima.
9: O plenário do Supremo Tribunal Federal realizou nesta terça-feira uma sessão extraordinária com o objetivo de analisar a petição 16662, referente ao relatório produzido pela Polícia Federal no âmbito do caso Master, relacionado ao ministro Alexandre de Moraes.
8: Na sessão de hoje, os ministros debateram questão de ordem apresentada pelo decano da Corte, ministro Gilmar Mendes.
9: Os ministros, neste primeiro momento, analisam se acompanham ou não o presidente do STF, ministro Edson Fachin, no sentido de julgar a petição 16662 separadamente da petição que faz questionamentos sobre a conduta do ministro André Mendonça nas investigações sobre o caso Master.
8: Depois houve o pedido de vista do ministro Flávio Dino para ter mais tempo para analisar o caso e o julgamento foi suspenso.
9: Milhas aéreas e pontos de programas de fidelidade podem ser penhorados para pagar dívidas.
8: O entendimento é do STJ, Fátima Uchoa.
10: A penhora é um ato processual que vincula bens do devedor ao pagamento de dívidas. Uma empresa credora pediu que operadoras de cartão de crédito e programas de fidelidade de companhias aéreas informassem a existência de pontos em nome de um devedor. O Tribunal de Justiça do Distrito Federal negou o pedido, mas no STJ, a relatora ministra Nancy Andrighi destacou que a lei não impede, em regra, a penhora de pontos de fidelidade com valor econômico, que são considerados bens digitais integrantes do patrimônio do devedor. E no caso julgado, a empresa deverá indicar quais programas pretende consultar para que o tribunal de origem avalie a possibilidade de penhora.
9: Você já teve dificuldade para se desconectar do trabalho?
8: Para chamar a atenção para este problema, o TST e a Universidade de Brasília lançaram uma campanha sobre saúde mental. Larissa Batista.
11: A campanha tem um recado direto: sua saúde é a fronteira que o trabalho não pode ultrapassar. E ela mostra que o descanso também é cuidado. Os materiais serão divulgados durante o mês de setembro nas redes sociais da Justiça do Trabalho, em parceria com os 24 TRTs espalhados pelo Brasil. Não deixe de conferir. E se precisar de apoio emocional, ligue para o Centro de Valorização da Vida, pelo número 188. As ligações são gratuitas e o atendimento é feito 24 horas por dia.
9: Mesários têm até o dia 3 de outubro para concluir treinamento para eleições 2026.
8: Capacitação pode ser feita pelo aplicativo Mesário ou pelo ambiente virtual de aprendizagem do TSE. Fábio Ruas.
12: Além da capacitação à distância, o treinamento também pode ser presencial, de acordo com a orientação de cada cartório eleitoral. O curso virtual reúne informações sobre os procedimentos que deverão ser adotados por quem vai trabalhar nas sessões eleitorais. O conteúdo foi atualizado para as eleições 2026 e contempla o novo fluxo de votação, com orientações práticas para o dia da eleição. Quem concluir o treinamento e trabalhar nos dois turnos poderá acumular 6 dias de folga.
9: Justiça Federal condena líder de esquema financeiro a mais de 23 anos de prisão por lavagem de dinheiro.
8: Decisão atendeu a pedido do MPF e também responsabilizou outros dois envolvidos na fraude. Carla Zanetti.
13: Segundo investigações, o esquema fraudulento operava a partir da cooptação de vítimas para contratação de empréstimos consignados de alto valor em instituições financeiras. Em troca, os suspeitos prometiam quitar as parcelas dos financiamentos e repassar os lucros do investimento para as vítimas. Entre 2019 e 2022, foram movimentados cerca de R$ 156 milhões. O réu líder do esquema foi condenado a 23 anos de reclusão por lavagem de dinheiro. Já os outros dois acusados já estão cumprindo as próprias penas.
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9: A você uma boa noite.
8: E até amanhã.
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15: Eu sou Humberto Pinheiro e estes são os destaques de hoje do Jornal do Senado, que começa agora. Senado deve analisar projeto que protege recursos do Fundo Constitucional do Distrito Federal. campanha busca conscientizar a população sobre a doação de órgãos. Senado vende mais de 20 mil livros na Bienal de São Paulo. Boa noite. O Senado Federal deve analisar o projeto de lei complementar que busca proteger os recursos do Fundo Constitucional do Distrito Federal. A proposta altera o novo arcabouço fiscal para garantir o funcionamento dos serviços essenciais da capital do país. Repórter Douglas Castilho.
16: O texto tem como objetivo central retirar o Fundo Constitucional do Distrito Federal, o FCDF, das restrições fiscais que recentemente passaram a limitar o aumento dos seus recursos. O FCDF é utilizado para manter as polícias militar, civil e penal, o Corpo de Bombeiros, a saúde e a educação de Brasília, mas passou a ter seu orçamento obrigatoriamente limitado nos anos em que a União registrar contas no vermelho. O consultor de orçamento do Senado, Sérgio Machado, demonstrou cautela com as idas e vindas de exceções às regras fiscais, porque podem prejudicar a transparência orçamentária.
17: O problema da inclusão sucessiva de exceções às regras fiscais é que isso traz prejuízo à transparência, à simplicidade do nosso sistema orçamentário e, em alguma medida, à própria efetividade da medida original. Por outro lado, é claro que há mérito em muitas dessas exceções. Afinal, estamos mesmo tratando de uma obrigação prevista constitucionalmente.
16: A lei do arcabouço fiscal já havia excluído expressamente o FCDF dos limites de controle de gasto. Mas uma lei complementar aprovada em agosto estabeleceu uma regra geral que afetou os repasses ao fundo. O projeto agora apresentado altera esse quadro ao inserir uma exceção expressa para o FCDF, garantindo que seu reajuste volte a acompanhar integralmente a variação da receita corrente líquida. O projeto aguarda envio para as comissões do Senado.
15: Estamos em um mês marcado por campanhas de conscientização sobre diversos temas. Uma delas é o Setembro Verde, que alerta para a importância da doação de órgãos. A campanha busca informar a população e incentivar a doação, um gesto que pode salvar vidas. Repórter Lana Dias.
18: A decisão comunicada de se tornar um doador de órgãos pode orientar a família no momento de luto e, principalmente, salvar a vida de quem aguarda um transplante. É por isso que existe o Setembro Verde, com o objetivo de conscientizar a população sobre a importância da doação. A campanha é relacionada ao Dia Nacional da Doação de Órgãos, em 27 de setembro, e busca, sobretudo, incentivar as pessoas a expressarem a vontade ainda em vida às suas famílias, como explicou a médica nefrologista da Fundação ProRim, Amanda Meyer da Luz.
19: Durante todo esse mês, nós procuramos esclarecer dúvidas, combater mitos e, principalmente, estimular pessoas a ter essa conversa com a sua família sobre o seu desejo de serem doadores. Hoje nós sabemos que existem mais de 45 mil pessoas em uma lista de espera para um rim.
18: A doação pode acontecer em duas circunstâncias. A primeira é com o doador vivo, quando estiver saudável e em condições para que o procedimento não prejudique sua saúde. A outra é com o doador falecido, quando a morte encefálica é decretada. Amanda esclareceu que, nessa situação, a família é acolhida e consultada sobre a doação.
19: Após a confirmação, então, dessa morte encefálica, a família é acolhida e é consultada sobre a doação. Se houver, então, a autorização, são realizados, então, por último, exames para avaliar quais órgãos, né, podem ser aproveitados. Um deles, então, pode ser o rim. Então, a central de transplantes identifica o possível depois receptor, segundo os critérios clínicos, critérios de compatibilidade, tempo de espera e logística para a chegada do órgão na pessoa que será a receptora.
18: A doação e o transplante de órgãos e tecidos são incentivados por lei no Brasil, que prevê, na última semana de setembro, a realização de atividades de conscientização dos estudantes de todos os níveis de ensino. Quem deseja ser doador ou doadora de órgãos deve conversar com a família. Mais de 49.500 pessoas aguardam transplante de órgãos no Brasil, segundo a lista de espera do Ministério da Saúde.
15: Mais de 20 mil livros foram vendidos pela Livraria do Senado durante a Bienal do Livro de São Paulo, realizada neste mês. A Constituição Federal e títulos sobre a história do Brasil estiveram entre as obras mais procuradas. Outro destaque foi a coleção Em Miúdos, que leva a educação cidadã a crianças e jovens por meio de ilustrações e linguagem informal. A 28ª Bienal Internacional do Livro de São Paulo terminou no domingo, dia 13. O Senado levou ao público uma variedade de títulos e também apresentou iniciativas de educação legislativa, preservação da memória e participação popular. A reportagem é de Yasmin Rodrigues.
20: O Senado participou com cerca de 250 títulos publicados pela própria casa. O espaço também recebeu atividades sobre o arquivo e a biblioteca do Senado, a coleção Escritoras do Brasil, Sustentabilidade e o programa E-Cidadania, que aproxima a população do processo legislativo. A servidora do Senado, Paula Oda, explica que a proposta foi apresentar ao visitante diferentes formas de conhecer e se aproximar da casa.
21: O espaço de eventos, ele é muito interessante, porque a instituição tem a possibilidade de conversar com a sociedade aqui. E mais do que vir aqui só e vender livros, a gente está aqui para representar a instituição, a gente está aqui para demonstrar, né, tudo que a gente tem de melhor para o cidadão, que muitas vezes não conhece tudo isso.
20: Entre livros de história e legislação e documentos que preservam a memória do país, a presença na Bienal mostrou que aproximar o cidadão do legislativo também pode começar por algo tão simples quanto a abrir um livro.
15: Um projeto que autoriza porte de arma de fogo para mulheres sob medida protetiva da Lei Maria da Penha avança no Senado. Ao defender o projeto, o relator, senador Flávio Bolsonaro, do PL do Rio de Janeiro, alegou que o agressor se aproveita da vulnerabilidade física da mulher para colocá-la novamente em risco e defendeu a concessão do porte. A reportagem é de Bruno Lourenço.
22: O projeto de lei que está pronto para ser votado na Comissão de Segurança Pública altera o Estatuto do Desarmamento para garantir o direito ao porte de arma de fogo a mulheres sob o amparo de medidas protetivas da Lei Maria da Penha. O texto também reduz a idade mínima de 25 para 18 anos, tanto para aquisição quanto para o porte de arma pelas vítimas. O relator, senador Flávio Bolsonaro, do PL do Rio de Janeiro, alegou que o agressor se aproveita da vulnerabilidade física da mulher para colocá-la novamente em risco e defendeu a concessão do porte.
23: A arma de fogo, caso assim deseje a mulher, sob medida protetiva de urgência, servirá como instrumento equalizador contra a diferença de força física existente entre ela e o agressor. Ressaltamos que o porte de arma de fogo não será obrigatório, mas apenas facultativo, somente para as mulheres sob medidas protetivas de urgência e que cumpram os requisitos arrolados no presente projeto de lei e no corpo normativo do próprio Estatuto.
22: A CSP pode acrescentar alteração ao texto aprovado na Comissão de Direitos Humanos para deixar claro que, revogada a medida protetiva de urgência, cessará também a autorização excepcional para a arma de fogo. Mas nada impedirá a mulher de buscar a posse da arma dentro das regras gerais do Estatuto.
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15: Nas eleições deste ano, presos em regime provisório poderão votar. No entanto, essa pode ser a última vez que brasileiros nessa condição participam das eleições. Isso porque a lei antifacção, que entrou em vigor em março de 2026, proíbe o alistamento eleitoral e o voto de pessoas presas, seja em regime definitivo ou provisório. Porém, o Tribunal Superior Eleitoral decidiu suspender esse trecho da legislação, permitindo que presos provisórios e adolescentes que cumprem medidas judiciais restritivas votem em outubro. O TSE argumentou que a lei antifacção viola o princípio da anualidade eleitoral, que impede mudanças na legislação a menos de um ano da eleição. O Supremo Tribunal Federal também pode julgar o tema para manter ou anular, em definitivo, o direito ao alistamento e ao voto do preso provisório. A Constituição já proíbe o voto de pessoas condenadas em decisão final. Nos últimos anos, a Justiça Eleitoral instalou cabines de votação em alguns estabelecimentos penais para garantir o direito dos presos. Em 2026, poderá votar o preso sem condenação definitiva que estiver com o título eleitoral em dia e tiver solicitado o voto. O prazo para o pedido terminou em maio. Com trabalhos técnicos de Eliseu Caires, o Jornal do Senado fica por aqui. Acompanhe agora as notícias da Câmara dos Deputados. Boa noite e até amanhã.
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0: Plenário pode votar punição para quem tentar fraudar interdição de idosos.
1: Avança projeto que cria política de reintegração de brasileiros deportados.
0: Gestantes poderão ter direito a condições especiais em concursos públicos.
1: Boa noite. Os deputados estão analisando a proposta que garante condições especiais para mulheres grávidas em concursos públicos. A repórter Fabielle Pires traz mais informações sobre a proposta.
3: Um projeto de lei em discussão na Câmara dos Deputados quer garantir que mulheres grávidas ou puérperas não sejam prejudicadas em concursos públicos por causa da gestação ou do parto. A autora da proposta, a deputada Denise Pessoa, do PT do Rio Grande do Sul, disse que apresentou o texto ao acompanhar notícias de gestantes prejudicadas em concursos. Em 2025, por exemplo, 3 grávidas passaram por dificuldades no concurso nacional unificado ao não conseguirem da banca organizadora autorização para assistir de forma remota ao curso de formação em caso de parto. Pelo texto em discussão na Câmara, candidatas impossibilitadas de participar de qualquer etapa de concurso público em razão da gestação, parto ou puerpério terão direito a participar remotamente da fase do certame quando houver compatibilidade com a situação de saúde, desde que essa forma de participação não frustre o caráter competitivo do concurso. A proposta também permite a realização da prova em segunda chamada, quando a candidata não puder comparecer no dia previsto em edital, com nova data a ser agendada pela banca organizadora. A impossibilidade deverá ser comprovada antes ou imediatamente após a realização da prova, mediante documento assinado por profissional médico. O direito será garantido em qualquer estágio da gestação para todas as etapas do concurso, independentemente de previsão expressa no edital. Segundo a autora do projeto, Denise Pessoa, a segunda chamada e a participação remota de gestantes em etapas de concurso público já vem sendo conquistadas na Justiça.
4: Essa proposta ela é importante porque ela combate e enfrenta uma desigualdade que atinge as mulheres. A gente sabe que essa é um caso que já apareceu, como eu disse, em vários concursos, especialmente no concurso nacional unificado, e que decisões judiciais já garantiram o direito às mulheres. E, portanto, a gente transforma em legislação algo que já vem sendo reconhecido em processos judiciais. É importante que as mulheres elas possam correr em condições iguais e elas não precisem ser punidas por uma condição física que não deveria ser um fator de exclusão.
3: O projeto que garante a gestantes ou puérperas condições diferenciadas em concursos públicos foi aprovada pela Comissão de Administração e Serviço Público. O texto ainda vai passar pelas Comissões de Defesa dos Direitos da Mulher e de Constituição e Justiça. Da Rádio Câmara de Brasília, Fabielle Pires.
24: Economia.
0: Josenildo, do PDT do Amapá, defende a aprovação de projeto que cria regras para reduzir a burocracia. Autor da matéria, ele explica que o objetivo é digitalizar processos de licenciamento com prioridade para microempresas, pequenos negócios e empreendedores individuais.
1: Josenildo propõe que os órgãos públicos deixem de exigir documentos já disponíveis bases de dados governamentais. O deputado aponta que a integração dos sistemas vai reduzir custos, acelerar as decisões administrativas e melhorar o ambiente de negócios.
0: Carlos Veras, do PT de Pernambuco, apoia projeto que regulamenta a criação e o funcionamento das cooperativas solidárias. O texto define essas entidades como sociedades sem fins lucrativos e voltadas à promoção social, geração de renda e superação das desigualdades.
1: Carlos Veras entende que o projeto oferece a essas cooperativas tratamento tributário diferenciado e prioridade em licitações públicas. Além disso, a proposta regulamenta a atuação das cooperativas em finanças solidárias e em plataformas digitais de trabalho.
0: João Carlos Bacelar, do PL da Bahia, pediu informações à Casa Civil sobre a regulamentação de incentivos fiscais para sistemas de armazenamento de energia por baterias. Ele quer saber como o governo pretende incluir essa tecnologia no regime especial de incentivos para o desenvolvimento da infraestrutura, o REIDI.
1: O deputado pede esclarecimentos sobre o andamento da regulamentação e os estudos técnicos, fiscais e regulatórios relacionados ao tema. João Carlos Bacelar argumenta que a medida pode incentivar investimentos e fortalecer a infraestrutura do setor elétrico.
0: Projeto de Heloísa Helena, da Rede do Rio de Janeiro, proíbe as apostas esportivas online no Brasil. A parlamentar argumenta que a expansão das bets contribui para o endividamento das famílias e para o aumento do transtorno relacionado ao vício em jogos.
2: O que acontece hoje é que as pessoas não precisam nem se deslocar de casa, como se fazia antes, para jogar nos cassinos, nos bingos ou em qualquer lugar. As pessoas com um celular, elas podem ter toda a sua vida destruída. São muitos casos de ludopatia já diagnosticados, casos gravíssimos de famílias inteiras que perdem tudo que têm, muitos jovens suicidam em função dessa jogatina que são as bets. Então, nós entendemos que é de fundamental importância que elas sejam proibidas.
1: Heloísa Helena critica a regulamentação do setor e alerta que a arrecadação tributária obtida com as apostas não compensa os impactos sociais causados pelo vício em jogos. Ela acrescenta que grande parte dos recursos movimentados por essas plataformas vai para o exterior.
24: Trabalho.
0: Delegado Éder Mauro, do PL do Pará, defende a criação de uma política de qualificação profissional e reinserção no mercado de trabalho para pais de pessoas com deficiência após a morte de quem era cuidado. A proposta prioriza esse público em programas federais de capacitação e intermediação de emprego.
1: Delegado Éder Mauro afirma que os beneficiários também poderão receber acompanhamento psicossocial e participar de ações de empreendedorismo. Ele argumenta que a ideia é reduzir a vulnerabilidade de famílias que deixaram o mercado de trabalho para exercer o cuidado contínuo.
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24: Relações Exteriores.
0: A proposta que cria política para a reintegração de brasileiros deportados ou repatriados avançou na Câmara. A repórter Silvia Munhato tem mais detalhes.
6: A Comissão de Previdência, Assistência Social, Infância, Adolescência e Família da Câmara dos Deputados aprovou o projeto que cria a política Reintegra Brasil. O objetivo é apoiar a reinserção social e profissional de brasileiros que retornam ao país após repatriação ou deportação. Em 2025, 3.924 brasileiros foram deportados pelos Estados Unidos e outros 3.050 tiveram que sair da União Europeia. A deputada Rogéria Santos, do Republicanos da Bahia, relatora do texto, destacou que esses brasileiros chegam ao país com dificuldades econômicas, mas também com outros problemas.
10: Existe um outro pormenor também, que na sua maioria eles retornam ao Brasil, inclusive indocumentados, com seus documentos expirados, com dificuldades de acessar o poder público, inclusive em relação à saúde. E aí, a política ela vem trazendo exatamente esse bojo para acolher e reintegrar esses brasileiros.
6: Entre as medidas previstas está a criação de unidades de recepção nos pontos de entrada no país, com encaminhamento para abrigos temporários ou auxílio para transporte até o município de origem. Também deverá ser ofertado atendimento psicológico e assistência social, além da criação de espaços de convivência para mães e filhos e apoio para a localização de parentes no Brasil. O texto ainda concede atendimento prioritário no Cadastro Único para Programas Sociais e prioridade no acesso ao Bolsa Família e ao benefício de prestação continuada. Outras ações estão relacionadas à empregabilidade das pessoas e à proteção de bens adquiridos no exterior. A proposta que cria uma política de acolhimento de deportados e repatriados será analisada agora pelas Comissões de Finanças e Tributação e de Constituição e Justiça. Da Rádio Câmara de Brasília, Silvia Munhato.
24: Desenvolvimento Regional.
1: Sérgio Brito, do PSD da Bahia, solicita a realização de uma audiência pública para discutir o projeto que transfere às assembleias legislativas a competência para criar municípios. A ideia é impulsionar o desenvolvimento regional de distritos com potencial econômico.
8: A criação de novos municípios tem relação direta com o desenvolvimento regional. Tem distritos e comunidades que comprovadamente têm capacidade de crescer, se desenvolver, gerando renda e progresso para centenas de regiões pelo Brasil. O projeto estabelece critérios claros e responsáveis, assegurando que novas unidades administrativas tenham viabilidade econômica, social e estrutural, garantindo a sustentabilidade e melhor prestação de serviços à população.
0: Sérgio Brito cita como exemplos os distritos baianos de Roda Velha e Rosário para defender a proposta. Segundo o deputado, o projeto estabelece critérios técnicos para a criação dos municípios e pode facilitar o acesso da população a serviços públicos, além de estimular o desenvolvimento regional.
1: Da Vitória, do PP do Espírito Santo, defende a aprovação de projeto que permite transformar a ocupação regular de terrenos de marinha em direito de uso registrado em cartório. Pela proposta de sua autoria, a União permanece como proprietária enquanto o morador passa a ter o domínio útil do imóvel.
0: Da Vitória explica que a medida alcança ocupantes inscritos na Secretaria do Patrimônio da União com posse pacífica há pelo menos 5 anos. O texto mantém a cobrança anual pelo domínio útil do terreno, além da taxa devida quando esse direito for transferido a outra pessoa.
1: Está pronto para a pauta da Comissão da Amazônia o relatório de Dilvanda Faro, do PT do Pará, ao projeto que amplia garantias em desapropriações por utilidade pública. O texto determina processo prévio e proteção reforçada a comunidades tradicionais e famílias de baixa renda.
0: De acordo com Dilvanda Faro, o projeto supera a lógica patrimonial ao incorporar dimensões sociais, culturais e territoriais, garantindo a manifestação prévia dos atingidos e reconhecendo o valor subjetivo da terra.
1: É de Elmar Nascimento, do União da Bahia, projeto para levar perícias médicas do INSS a localidades de difícil acesso. Entre os critérios previstos estão distância superior a 100 quilômetros da agência mais próxima, problemas de deslocamento da população e demanda reprimida pelo atendimento.
0: A proposta de Elmar Nascimento determina que o atendimento ocorra pelo menos uma vez por mês nessas localidades. Ele explica que, ao cumprir a medida, o INSS poderá utilizar unidades móveis, realizar mutirões, recorrer à telemedicina ou deslocar peritos para os municípios.
24: Meio Ambiente.
1: Gleisi Hoffmann, do PT do Paraná, quer proibir a exportação de animais destinados ao abate ou à engorda para abate no exterior. A medida vale para bovinos, búfalos, ovinos, caprinos, suínos e equídeos e prevê multas de até R$ 20 mil por animal, além de outras sanções para quem descumprir a regra.
0: Gleisi Hoffmann ressalta que a proposta não impede a exportação de animais para reprodução, pesquisa e conservação. Segundo a deputada, a iniciativa amplia a proteção e o bem-estar animal e, ao mesmo tempo, estimula o processamento da carne no Brasil, gerando mais valor e emprego no país.
1: Baleia Rossi, do MDB de São Paulo, defende o projeto que autoriza o sepultamento de animais de estimação em jazigos pertencentes à família do tutor, em cemitérios públicos e privados. Ele argumenta que a proposta reconhece o vínculo afetivo entre os tutores e seus animais.
0: De acordo com Baleia Rossi, o projeto estabelece critérios para o sepultamento dos animais, como a comprovação de que a morte não foi causada por doença infecto-contagiosa. Ele afirma que a medida também exige autorização prévia da administração do cemitério.
1: Mário Frias, do PL de São Paulo, é um dos autores da proposta que endurece as regras de proteção aos animais. A ideia é aumentar as penas para crimes de maus tratos, tornar esses crimes hediondos e impunitíveis e determinar a perda da guarda dos animais pelos condenados.
0: O texto, que tem apoio de Mário Frias, também prevê educação sobre proteção animal nas escolas, atendimento veterinário público com castração gratuita e a criação de um cadastro nacional de pessoas condenadas por crimes contra animais.
24: Justiça.
1: Está pronto para ir a plenário o projeto que prevê punições para quem interditar idoso de forma abusiva. A repórter Paula Bittar explica a proposta.
7: A Comissão de Constituição e Justiça da Câmara aprovou um projeto que cria sanções civis e penais para quem tentar interditar idosos de forma abusiva ou fraudulenta. O objetivo é impedir que familiares ou pessoas de confiança utilizem processos judiciais de interdição para assumir o controle de bens e rendimentos de idosos que ainda possuem plena capacidade. O relator, deputado Felipe Carreiras, do PSB de Pernambuco, considerou que é necessário garantir o caráter de medida excepcional para a curatela, com o objetivo apenas de assegurar apoio aos que não consigam praticar atos da vida civil de forma autônoma. Para ele, utilizar a medida com finalidade patrimonial e sucessória representa evidente desvio de finalidade e vulnera direitos fundamentais à liberdade, à autonomia privada, ao patrimônio e à dignidade da pessoa humana. O texto aprovado define a tentativa de curatela por má-fé como motivo para excluir o herdeiro da sucessão, resultando na perda do direito à herança. Além da sanção civil, o projeto altera o Estatuto da Pessoa Idosa para aumentar a punição nos casos de apropriação ou desvio de bens. A pena para esse crime, que é de reclusão de 1 a 4 anos e multa, será aumentada de 1/3 até a metade se ele for praticado mediante a instauração de processo de curatela abusiva ou fundada em motivos falsos. A proposta também atualiza termos legais e permite que o juiz reconheça a intenção de enganar de forma mais ágil durante o processo, evitando que a lentidão da justiça beneficie herdeiros de má-fé. A proposta, que cria sanções civis e penais para quem tentar interditar idosos de forma abusiva ou fraudulenta, ainda será analisada pelo plenário. Da Rádio Câmara de Brasília, Paula Bittar.
24: Segurança Pública.
0: Projeto de defensor Stélio Denner, do União de Roraima, inclui na Lei Maria da Penha o monitoramento eletrônico do agressor como medida protetiva de urgência em situações de alto risco à mulher. Segundo o deputado, a iniciativa visa conter a escalada do feminicídio no Brasil.
1: Pelo texto de defensor Stélio Denner, o juiz deverá observar novos critérios para conceder a medida protetiva, como casos de ameaça grave, histórico de agressões e perseguição. O texto também prevê a integração da tornozeleira eletrônica com mecanismos de alerta direto à vítima.
24: Direitos Humanos.
0: Amanda Gentil, do PP do Maranhão, recomenda a aprovação de proposta de emenda à Constituição que inclui a primeira infância como etapa prioritária na proteção dos direitos e garantias das crianças. Relatora da matéria, ela propõe reforçar a obrigação do poder público no desenvolvimento integral até os 6 anos de idade.
1: O substitutivo de Amanda Gentil determina que União, Estados, Distrito Federal e atuem de forma integrada em políticas para a primeira infância. O texto também exige a divulgação dos recursos destinados a essas ações e inclui creches e visitas domiciliares entre as medidas previstas.
24: Educação.
0: Jorge Sola, do PT da Bahia, defende a ampliação das escolas públicas em tempo integral, especialmente no ensino médio. Para o deputado, a política é também uma medida de enfrentamento ao crime organizado, já que é nessa faixa etária que adolescentes são mais vulneráveis ao aliciamento.
9: Oferecer escola de tempo integral, ou seja, segunda a sexta, de manhã e de tarde, o dia todo, com alimentação durante todo o dia, com formação profissional, com qualificação em várias áreas, cultura, esporte, línguas, e você, com isso, permite, né, que esse adolescente tenha uma melhor formação e perspectivas futuras, sendo afastado do risco da cooptação pelo crime organizado.
1: Jorge Sola acrescenta que a Bahia já conta com mais de 70 escolas de ensino médio reformadas ou construídas, com laboratórios, auditórios e espaços esportivos, e que outras 252 serão entregues. Ele aponta que a parceria com o Programa Federal Pé de Meia ajudou a reduzir a evasão escolar.
0: Termina agora o jornal Câmara dos Deputados, produzido pela Rádio Câmara, com trabalhos técnicos de Wellington Teles e apresentação de Luciana Vieira e Val Monteiro. Boa noite.
1: A Voz do Brasil volta amanhã. Uma boa noite para você.
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0: 10 horas.
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9: Uma noite maravilhosa para você, terça-feira, 15 de setembro. Preparados para a nossa viagem? Vamos ouvir boa música, vamos lembrar do nosso amor. Obrigada pela sua companhia. E aqui, você, além de ouvir boa música, você pode participar no 3499-136-2203. Eu começo com a Mariah Carey, Without You.

você eu toquei Grace Abrams, That's So True. Um beijo para o Gabriel, final do telefone 7794. Um beijo também para a Rafaela, final do telefone 9013. E quem está curtindo a nossa programação é o Jorge. Aninha, trabalhando ainda, acredita? Claro, Jorge. Bom trabalho para você.

0: 10:27. 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
2: Uma reportagem do jornal britânico Financial Times afirma que a crise no Supremo Tribunal Federal pode ter impacto na eleição presidencial brasileira. O jornal destaca a disputa entre os ministros Alexandre de Moraes e André Mendonça e avalia que o episódio ganhou um espaço na campanha entre Lula e Flávio Bolsonaro. Segundo a publicação, Flávio tem explorado politicamente a crise e voltou a defender a destituição de Moraes. O Financial Times também lembra que o próprio Flávio foi citado em investigações relacionadas ao Banco Master. A reportagem afirma ainda que a crise afetou a credibilidade do STF e reforçou discussões sobre uma possível reforma no judiciário.
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9: Se você não tem o nosso WhatsApp, aproveite para salvar no seu celular. 3499-136-2203. Lá no meu Insta, no Sou Ana Paula Barros, você também pode participar. Paramore, The Only Exception.

Esse foi o romântico Richard Marx com Hazard. Antes, Fábio Júnior, Felicidade. O Guilherme tá curtindo a gente, ele manda um beijo para a Juliana, a sua namorada. E o Leandro também tá curtindo a gente, ele manda um beijo para o Fábio, o seu irmão, que hoje completa mais um ano de vida. Fábio, feliz aniversário, Deus te abençoe, muitas alegrias.

Olha, gente, encerrar a sequência e dessa vez com Sixpence, None the Richer, Don't Dream It's Over, antes a Zizi Posse, Caminhos de Sol. Depois do intervalo tem a sua história de amor, aqui no quadro Amor de Cinema.

0: 10:56.
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7: Hoje no quadro Amor de Cinema, vamos conhecer a história da Roberta. Aninha, eu vivi uma história de amor muito bacana em um dos muitos carnavais que pulei. Alegria e diversão sempre fizeram parte da minha vida e por que não sair para procurar o meu amor em meio à folia? Foi exatamente isso que aconteceu. Depois de me divertir em um bloco de carnaval, acabei conhecendo umas pessoas no final do bloco. Já era tarde e nesse grupo havia um rapaz muito interessante chamado Afonso. Ali começamos a conversar, trocamos contato naquela época e estamos casados há 17 anos. Temos 2 filhos e a música que eu gostaria de ouvir no seu programa é Rick James com Smokey Robinson, Ebony Eyes.

Passando por aqui a Sabrina Carpenter, Espresso. Antes, para matar a saudade do fanzine, Uma História de Amor. Um beijo para a Raíssa, final do telefone 0042. Ela gostaria de ouvir a Trish Chapman e eu já salvei o seu pedido, Raíssa. Obrigada pela sua participação.

Essa voz a gente conhece, Whitney Houston, Didn't We Almost Have It All, para encerrar e muito bem a sequência. Eu volto já já com Christopher Cross, Arthur's Theme.

0: 11:27.
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3: O Nepal estima que serão necessários cerca de 24 bilhões de reais para reconstruir as áreas destruídas pela avalanche de lama que atingiu a fronteira com a China. A tragédia provocada pelo colapso parcial de uma geleira de parte de uma montanha destruiu estradas, pontes, casas e outras estruturas. Segundo o balanço provisório, pelo menos 1.398 pessoas morreram e mais de 5.500 continuam desaparecidas. Entre os desaparecidos estão turistas, peregrinos e trabalhadores. O governo prevê cerca de 295 milhões de reais para ações emergenciais nos próximos 6 meses. O restante será destinado à reconstrução de longo prazo.
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14: Eu acredito que devemos procurar ter paz com todos, mas a gente não pode mandar ou escolher como as pessoas vão nos enxergar. Para alguns, somos referência. Para outros, somos exibidos. Descanse, faça a sua parte. A gente não vai conseguir agradar todo mundo. Você já sabe, agora tem Christopher Cross, Arthur's

Sucesso do Justin Timberlake, What Goes Around Comes Around. E um beijo para o Geraldo, ele manda um beijo para Maria da Graça. Aninha, hoje comemoro 24 anos com a minha preta. Geraldo, felicidades para vocês. Deus abençoe, que bênção. E um beijo também para o Jonas, final do telefone 6744.

Hora de encerrar a sequência e dessa vez com Pitty na sua estante. Depois do intervalo eu volto, passaremos mais 2 horas agarradinhos.

0: 11:54.
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2: A noite continua sendo maravilhosa e muita música boa vai rolar. Esse é No Ritmo do Amor e aqui você é muito bem-vindo. Piano in the Dark, para começar a sequência com Brenda Russell e Joe Esposito.

Sandy Júnior, as quatro estações. Um beijo para o Fred, final do telefone 6642, e a Fernanda gostaria de ouvir Seal, Crazy. Já salvei o seu pedido, Tananda. Um beijão para você.

Dessa vez, um sucesso nacional para encerrar a sequência. Boa sorte, Vanessa da Mata. Depois do intervalo, eu volto para te fazer companhia. Aliás, você nunca está sozinho.

0: meia-noite e 25.
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3: O primeiro-ministro do Canadá, Mark Carney, afirmou que o país quer construir uma aliança mais forte com a União Europeia, mas descartou a possibilidade de se tornar membro do bloco. A declaração ocorre após informações de que europeus poderiam criar uma categoria inédita de membro associado para o Canadá. As negociações podem envolver maior integração em áreas como energia, inteligência artificial, defesa e minerais críticos, além de facilidades para a circulação de trabalhadores. A aproximação acontece em meio à escalada da disputa comercial entre Canadá e Estados Unidos, marcado pela imposição de tarifas entre os dois países.
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7: Salve no seu celular o nosso WhatsApp para você pedir a sua música, mandar um beijo para quem você gosta, compartilhar uma história de amor aqui. 3499-136-2203. Lá no meu Insta, no Sou Ana Paula Barros, você também pode deixar o seu alô. Um dos sucessos do Scorpions, Still Loving You.

feat do Michael Jackson com Paul McCartney, The Man. Um beijo para a Érica. Ela manda um beijão para o André, o seu namorado. Eles gostariam de ouvir Jorge Vercillo. Já salvei o pedido de vocês. Obrigada pela companhia. E um beijo também para a Natália Ramos. Obrigada pela participação, Natália.

0: Meia-noite, 54.
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7: A você uma ótima noite, obrigada pela companhia. E para essa semana, não esqueça que o foco transforma os nossos sonhos em conquistas. Você sabe exatamente onde quer chegar? Faça a sua parte. Tenha um objetivo. James Blunt, You're Beautiful. Aproveite a sua noite, relaxa.

aqui na programação Marilyn Bruglia, Torn. E aqui no WhatsApp, um beijo para o Sérgio Campos e um beijo também para o Pedro Monteiro. Muito obrigada pela participação de vocês e obrigada pela companhia.

0: 1:25.
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3: Pesquisa Quaest, divulgada nesta segunda-feira, mostra Lula com 36% das intenções de voto para presidente, seguido por Flávio Bolsonaro com 31%. Em relação à pesquisa anterior, Lula manteve o percentual, enquanto Flávio oscilou de 29% para 31%. Augusto Cury tem 7% e Renan Santos e Ronaldo Caiado aparecem com 4% cada. No eventual segundo turno, entre os dois primeiros colocados, Flávio tem 42% e Lula 40%, configurando empate técnico. A pesquisa ouviu 2.004 pessoas entre os dias 10 e 13 de setembro. A margem de erro é de 2 pontos percentuais.
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5: Você está no lugar certo e na hora certa. Esse é o No Ritmo do Amor. Aqui você viaja no tempo, curte boa música, relaxa. E claro, você pode participar também. 3499-136-2203. Agora tem Culture Club. Victims.

Eu toquei pra você Time, com The Alan Parsons Project. Antes, Roupa Nova, Meu Universo é Você. Música que o Fernando, final do telefone 4492, nos pediu. Fernando, muito obrigada pela sua participação. Um beijo também para a Michele, final do telefone 0412.

0: Hora de encerrar No Ritmo do Amor desta terça-feira, e hoje com ela, Tina Turner, Private Dancer, antes Agridoce, Dançando. Muito obrigada pela sua companhia e obrigada pela sua participação. Uma ótima semana para você. Eu te espero aqui na rádio, todas as noites, no seu ritmo, No Ritmo do Amor. Beijo da Ruiva, fica bem, até amanhã.
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0: 1:57.
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0: Tô de volta, agora com Sonâmbulos. A voz é a mesma, mas a programação é diferente. Seja bem-vindo. Se o seu sono ainda não chegou, eu, Ana Paula Barros, te faço companhia. Lembrando que você pode deixar o seu pedido musical no WhatsApp. Peça sua música, 3499-136-2203. Aproveite a nossa madrugada de quarta.
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0: A primeira de hoje é Luan Santana.

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0: Você é sempre muito bem-vindo. E se ainda não conseguiu dormir, eu te faço companhia. Uma programação feita pra nossa madrugada. Até já.
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3: Duas e 27.
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4: O ministro Cristiano Zanin, do Supremo Tribunal Federal, recebeu nesta segunda-feira uma cópia de todo o conteúdo do celular de Daniel Vorcaro, dono do extinto Banco Master. O material foi entregue pela Polícia Federal por determinação do próprio ministro. O aparelho havia sido apreendido em novembro, durante a Operação Compliance Zero. Zanin solicitou o conteúdo para se preparar para o julgamento desta terça-feira, quando o STF vai analisar um relatório da Polícia Federal que identificou 52 mensagens de Vorcaro para o ministro Alexandre de Moraes. Os ministros também devem discutir a validade do relatório e os procedimentos para eventuais investigações envolvendo integrantes da própria corte.
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0: Que bom que você tá aí do outro lado, curtindo Sonâmbulos junto comigo. Uma ótima madrugada para você.
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0: É a vez deles, Henrique e Juliano.

0: tudo bem.
1: Ficando presença no Sonâmbulos, Felipe Araújo. Hora do nosso intervalo comercial, mas eu não demoro.
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4: Duas e 59.
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7: De volta com os Sonâmbulos e a gente vai passar muito tempo juntos ainda.
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7: Marcando presença no Sonâmbulos, Simone Mendes.

0: marcando presença no Sonâmbulos, Jorge Mateus. Mais um intervalo pra gente. Eu não demoro.
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0: 3:27.
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3: A Polícia Federal deflagrou nesta segunda-feira a terceira fase da Operação Transparência, que investiga suspeitas de corrupção, lavagem de dinheiro e tráfico de influência junto a tribunais superiores. Entre os alvos está o deputado federal Cezinha de Madureira, do PL de São Paulo. A Polícia Federal cumpre 4 mandados de busca e apreensão no Distrito Federal e em São Paulo, autorizados pelo ministro Flávio Dino, do STF. Segundo as investigações, integrantes do grupo teriam cobrado altos valores em troca de promessas de influenciar decisões judiciais. A operação é um desdobramento de uma investigação sobre supostos desvios de emendas parlamentares.
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0: Muito bom ter você pertinho, curtindo a nossa programação. E onde você estiver, você pode participar pedindo a sua música preferida lá no WhatsApp, no 3499-136-2203.
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0: Chega junto, Gustavo Lima.
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0: Uma pausa nas músicas e eu prometo não demorar.
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0: 3:59.
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3: De volta com Sonâmbulos e você é muito bem-vindo. A dupla Cleiton e Romário.
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0: 4:28.
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3: A greve dos trabalhadores dos Correios continua nesta segunda-feira por tempo indeterminado e sem previsão de encerramento. A paralisação começou na sexta-feira após a categoria rejeitar a proposta apresentada pela empresa para o novo acordo coletivo. Entre os principais impasses estão a preservação de direitos e as regras do plano de saúde. O Tribunal Superior do Trabalho determinou que pelo menos 80% dos funcionários continuem trabalhando em cada unidade durante a greve. Os Correios afirmam que as agências permanecem abertas e adotaram medidas para reduzir os impactos da paralisação. O julgamento do dissídio coletivo está marcado para 21 de setembro.
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5: Tô de volta pra te fazer companhia nessa madrugada.
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5: Por aqui, grupo Menos é Mais.

0: 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Dorme não. Sonâmbulos está no ar.
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0: Passamos uma parte da noite e a madrugada juntinhos, ouvindo boa música. E é bom lembrar que você pode participar no WhatsApp no 3499-136-2203. O Sonâmbulos volta na madrugada. Beijo da Ruiva. Fica bem.
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0: 4,57.
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0: Muito bom dia pra você, tá tudo bem aí, tá tudo certo? Eu sou o Luciano Leão e com muito prazer eu chego a partir de agora com você aqui no Pé no Barro. É onde a gente mata a saudade, relembra clássicos, é a música sertaneja na essência, né? Hoje, quarta-feira, dia 16 de setembro, é o Dia Nacional do Caminhoneiro, sabia? Alô, caminhoneiro! Forte abraço pra você, obrigado pelo trabalho prestado a todo o país, viu? Já ouviu aquela frase, né? Sem caminhão, o Brasil para. E para mesmo, né, gente? Tanta mercadoria, com certeza muita coisa aí, ó, que você tá vendo agora, na sua casa, no seu trabalho, chegou através de um caminhão, viu? Olha, vai ter muita coisa boa hoje, vai ter João Bosco e Vinícius, vai ter Gustavo Lima. E a gente começa bem demais com a saudade de Leandro e Leonardo.

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Primeira sequência do Pé no Barro e já veio no jeito, né? Já foi direto no coração esse montão de música antiga. A gente viaja com você. Viagem que segue daqui a pouquinho com o Cristiano Araújo. Vem uma turminha boa, viu, gente?

0: 5h27. 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
2: O Supremo Tribunal Federal se prepara para uma sessão que pode decidir sobre a abertura de uma investigação contra o ministro Alexandre de Moraes. O caso envolve um relatório da Polícia Federal que identificou 52 mensagens enviadas pelo ex-banqueiro Daniel Vorcaro a Moraes. Ainda há dúvidas sobre o quórum e sobre a participação dos ministros Moraes e André Mendonça na sessão. A Procuradoria-Geral da República defende a nulidade do relatório e questiona a forma como Mendonça conduziu o procedimento. Nos bastidores, também não estão descartados um pedido de vista ou adiamento da análise.
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18: Continuando por aqui com o Pé no Barro. Eu, você e Daniel.

0: 5:55.
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0: Bom dia pra você. Que bom saber que você continua aqui com a gente com o pé no barro. Eu sou o Luciano Leão e quero seguir com você nessa viagem ao passado, viagem no tempo. Vamos relembrar por mais uma hora muita coisa boa, viu? Mas pra abrir essa hora, produção, manda aquela frase, manda. A frase pé no barro danada de boa, hoje ela fala o seguinte: nossa viagem nessa vida pode ser longa e cheia de desafios, curvas, altos e baixos, né? Mas o importante mesmo é apreciar a paisagem e recordar cada parada memorável ao longo da jornada. Isso que vale na vida, gente. Agora tem Gino e Geno.

0: Obrigado, com você.
1: Muito obrigado.
2: Bruninho e Davi, fico com você. Eu tô aqui com você, você fica com a gente, com a Thaíde e Alexandre.
3: Com vocês, meus ídolos e grandes amigos, a Thaíde e Alexandre!

Ah, mas eu tô adorando isso aqui, tá gostoso demais, gente. Tô relembrando, tô viajando no tempo. É pura emoção o pé no barro, né? E ele vai voltar já já, vai trazer Zico e Zeca. Vai ter Luan Santana, gente.

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0: Você quer mais? Vamos mandar mais pra turma toda aqui, produção? Vamos de milionário e Zé Rico.

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0: Quem aí vai querer ser minha nega aqui hoje, hein?

já vamos fechando a lojinha por hoje, gente. Já vamos encerrando por aqui o Pé no Barro, que foi demais. Foi um encontro gostoso, viu? Um beijão pra você. Amanhã se trata de voltar, que eu vou estar por aqui, tá bom? Beijo, gente. Valeu!

0: 6:56.
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1: Olá, bom dia. Sou Cido Gameiro, tô chegando e tá chegando comigo. Fique por dentro. Mais uma edição com muita informação, muita música. Hoje, 16 de setembro. E a gente vai pra previsão do tempo. A quarta-feira será de tempo mais firme em boa parte do país. No sul, ampere, amanhece fria, mas pode chegar a 24 graus, sem chuva. Florianópolis também terá tempo firme e frio. No sudeste, Junqueirópolis terá sol e até 26 graus, enquanto Belo Horizonte ainda pode ter pancadas à tarde. Ponta Porã e Brasília terão tempo seco. No nordeste, Feira de Santana e Boquim terão sol entre nuvens e sem previsão de chuva. E você ouve também... Um novo selo permite verificar se a bebida é autêntica pelo celular. Justiça dos Estados Unidos suspende restrições a vistos de estudantes e jornalistas. Essas e outras informações você ouve a partir de agora. Começamos com Kleber e Cauã, Mil Adjetivos.
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1: Uma nova tecnologia passou a permitir que consumidores verifiquem pelo celular a autenticidade de bebidas alcoólicas. O sistema foi anunciado pela Diageo, fabricante de marcas como Johnnie Walker e Smirnoff, em parceria com a empresa SecureTrace. Basta apontar a câmera do celular para um selo da garrafa. Uma inteligência artificial analisa a identificação exclusiva do produto e informa se ele é autêntico. Cerca de 4 milhões de garrafas já receberam um selo por mês no Brasil. A iniciativa surge após uma crise de intoxicações por metanol, que deixou pelo menos 25 mortos no país em 2025 e aumentou a preocupação com bebidas adulteradas.
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1: Um juiz federal dos Estados Unidos suspendeu uma nova regra do governo Donald Trump que limitava o tempo de permanência de estudantes, intercambistas e jornalistas estrangeiros no país. A medida estabelecia limite de até 4 anos para estudantes e participantes de intercâmbios. Para jornalistas e estrangeiros, o prazo seria de até 240 dias com possibilidade de renovação. O juiz considerou frágeis as justificativas apresentadas pelo Departamento de Segurança Interna e apontou falhas no processo de criação da regra. A medida faz parte do endurecimento da política migratória do governo Trump. A administração americana ainda pode recorrer.
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1: Esse é o Fique Por Dentro e agora tem Torcida Brasil no ar.
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1: A dança dos técnicos continua no Campeonato Brasileiro. Com 27 rodadas disputadas, a série já chegou à marca de 17 treinadores demitidos em 2026. O mais recente é o Léo Condé, que deixou o Remo nesta terça-feira, depois da derrota por 2-1 para o Bahia. O time paranaense está em 19º lugar e não vence as 7 partidas no Brasileirão. Condé comandou o Remo durante 6 meses. Foram 31 jogos, com 8 vitórias, 8 empates e 15 derrotas, com um aproveitamento de 34,4%. Entre os outros técnicos que já perderam o cargo neste Brasileirão está Tite, Felipe Luiz, Dorival Júnior, Renato Gaúcho, Luiz Castro e Jorge Sampaoli. Desses, Dorival Júnior, Renato Gaúcho e Fernando Diniz já estão em novos clubes na mesma competição.
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1: Eu fico por dentro, com muita música e informação. A gente vai pro intervalo, daqui a pouquinho tem muito mais, é coisa rápida.
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5: Sete e 43.
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1: Os rendimentos dos títulos do Tesouro dos Estados Unidos com vencimento em 10 anos chegaram a 5,2%, o maior nível desde 2007. O movimento acontece em meio à alta do petróleo e ao temor de novas pressões sobre a inflação global. O mercado também projeta que o Banco Central americano possa elevar os juros nesta quarta-feira, pela primeira vez em 3 anos. O cenário também pode afetar o Brasil. Juros mais altos nos Estados Unidos tende a atrair investimentos, pressionar o dólar e a inflação brasileira. Com isso, o Banco Central pode ter menos espaço para reduzir a taxa Selic.
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1: Representantes dos governos do Brasil e dos Estados Unidos vão se reunir presencialmente entre 30 de setembro e 1º de outubro para discutir as tarifas impostas a produtos brasileiros. O encontro será realizado nos Estados Unidos durante uma reunião preparatória do G20. Pelo Brasil, participarão os ministros Márcio Elias Rosa e Mauro Vieira. Do lado americano, a expectativa é de participação do representante comercial Jamison Greer. Será a primeira reunião presencial entre os dois países desde a retomada das negociações sobre o tarifaço. Segundo o governo brasileiro, ainda não há acordo, mas as equipes técnicas continuam trocando documentos.
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1: O Fique Por Dentro não acabou, porque ainda tem mais um Torcida Brasil. Vamos pro mundo esportivo.
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1: Rio Open 2027 já tem o primeiro nome confirmado na chave de simples. O italiano Flavio Cobolli, atual número 7 do mundo, vai disputar o torneio pela primeira vez. Aos 24 anos, Cobolli vive a melhor temporada da carreira. Especialista no saibro, ele é o atual vice-campeão de Roland Garros e chegou a ocupar a sexta posição no ranking da ATP em agosto. Caso mantenha boa colocação, o italiano vai ganhar a presença de um top 10 no Rio de Janeiro. O Rio Open 2027 será disputado entre os dias 13 e 21 de fevereiro de 2027 no Jockey Clube Brasileiro, na Gávea. O ATP 500 é realizado desde 2014 e já teve campeões como Rafael Nadal e Carlos Alcaraz.
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1: E assim encerramos a nossa manhã. Muito obrigado pelo carinho, pela sintonia. Que você tenha um dia espetacular. E amanhã, no mesmo horário, nos falamos por aqui. Um abraço.
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3: Sete e 7:58.

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0: Caro ouvinte, esse é o momento de despertar e é uma alegria poder falar com você. Que estas palavras possam lhe ajudar a ter mais inspiração e mais realização. Eu gostaria de falar sobre querer e poder. Muitas vezes nós ouvimos falar, querer é poder. O que ocorre é que nós temos visto muitas pessoas frustradas e infelizes porque não conseguem aquilo que querem. Elas repetem que querer é poder e insistem num caminho que nem sempre irá levá-las a algo produtivo. O querer é poder não se aplica a todas as questões da vida. Um jovem esses dias me disse que seria muito feliz se conseguisse trabalhar em determinada empresa com tal função e com tal salário. Ele já sabia tudo o que queria. Sugeri que ele continuasse a sua busca nos estudos, no conhecimento. O que eu percebi também é que nesse jovem não tinha interesse em lutar. Ele apenas queria que acontecesse tudo num passe de mágica. E isso não acontece. Fiquei pensando em como o desejo dele pode ser um caminho para a decepção. E de verdade pode ser. O profissional que certamente irá conquistar a vaga que aquele jovem queria, muito provavelmente será alguém que não projetou isso para si, será alguém que se preocupou em ser um bom profissional na sua área, que se destacou pelo trabalho, pelo empenho, por tudo aquilo que ele fez bem feito. Por isso, querer é poder, desde que o que você quer dependa única e exclusivamente de você. Quem quer pode, mas nem sempre quem quer tem. Eu posso dizer que quero ser um excelente profissional, eu posso me atualizar na minha área, eu quero emagrecer, posso fazer dieta, me manter nela, eu quero fazer trabalho voluntário, posso arrumar um tempo na minha agenda para me dedicar às outras pessoas, eu quero falar inglês, eu quero, eu posso, tudo bem. Mas se o que eu quero depende da vontade de outras pessoas, isso nem sempre dá certo. Eu quero uma determinada vaga numa empresa, eu quero ganhar um carro, eu quero ser amado por aquela pessoa. Essas coisas mostram os nossos desejos, as nossas vontades e às vezes até nos sentimos no direito de receber. Mas saiba que a nossa percepção não é a mais correta e nem a mais justa. Por isso eu oriento a você que faça o contrário. Ame com um amor generoso, aceite a família que tiver, mesmo que ela não seja do jeito que você a planejou, mas não a ame menos. Ninguém tem a família perfeita. Com essa postura de eu querer oferecer algo de bom às pessoas, elas terão uma visão mais generosa a seu respeito e podem querer ajudar-me a conseguir o que eu quero. Lembre-se, nós sofremos por coisas que dependem de outras pessoas. Muitas vezes o nosso sofrimento não vem de coisas vividas, mas das que não se realizaram, do descompasso entre sonho e realidade. Por isso, espalhe as suas intenções com generosidade. Corra atrás dos seus sonhos lutando por eles. A felicidade muitas vezes está na busca. E seja feliz, mesmo que não tenha todas as coisas que deseja. Meu caro ouvinte, pense nisso hoje. Até o próximo encontro. Que Deus te abençoe. Em nome do Pai, do Filho e do Espírito Santo. Amém.
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4: 8:03.
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30: Salve, salve, galera! Muito bom dia! 8:09. Como vai você por aí? Tudo bem? Tudo certo? Maravilha! Quarta-feira, meio de semana, 16 de setembro. Um grande abraço para você que nos ouve em Ampere e você da região. Obrigado pela audiência, pelo carinho, pela companhia, aonde quer que você esteja curtindo a gente aqui na programação 91.7, no dial do rádio ou no digital. Aqui nos estúdios da 91, o nosso termômetro marca 13 graus. Lá fora, 11. Um grande abraço para você que nos ouve, curtindo a programação 91, para a gente aquecer o seu coração nesta quarta-feira, trazendo boa música e informação sempre na medida certa para você, ouvinte, em duas horas de programação do nosso Bom Dia Interativa. Tem esporte às 8h30, o quadro Bem Viver às 8h45 da manhã. Destaco para você também na programação 91 a participação da Keldias e do Cido, que contam para a gente as previsões do horóscopo a partir das 9 horas e 9h30 Interativa News, com o Departamento de Jornalismo da 91.7. Te convido para participar com a gente no 469-9935-6377. O WhatsApp da Interativa, para você deixar o seu bom dia, para você mandar o seu recado, para você compartilhar a sua manhã com a gente aqui na programação da 91, nesta quarta-feira, que promete um lindo dia, né? O sol já tá aí, forte, né, para esta quarta-feira, trazendo aí as previsões de um bom dia, esse dia que serve de muita reconstrução para um bocado de gente, né, que foi atingido aí pelas chuvas, pelos temporais nas outras semanas. Portanto, para você que está usando aí esta quarta-feira para sua reconstrução, que tudo possa dar certo também para você nesta quarta-feira. Tá bom? Para a gente começar super bem a nossa manhã, tem Papas da Língua, sorte. Primeiríssima de hoje aqui no Som Interativa. Bom dia, 8h10.

0: Mr. Number All, som de Tetrans aqui na Supermanha 91.7, 8h18. Essa é a boa música da Interativa te fazendo companhia por aqui até às 10 horas da manhã. Muito obrigado pelo carinho, pela audiência, pela companhia, onde quer que você esteja conosco aqui na programação 91.7. Obrigado pela companhia aqui na Supermanha 91. Seguinte, a gente vai pro intervalo, tem aquele recado super especial dos nossos parceiros aqui na programação 91. Em 3 minutos eu estou de volta com mais pra você.
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3: Sempre interagindo com você, 8 horas 22 minutos, daqui a pouquinho é momento esportivo para você aqui na Supermanhã do nosso Bom Dia Interativa. Tá afim do seu som? Tá afim da sua música? Vem para cá, manda um recado, 469-9935-6377, a gente atende você com muito carinho. Ó, seguinte, hoje, quarta-feira, meio de semana, você sabe, meio de semana é dia de parceria com o Auto Posto Bom Princípio. 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Então tá com a gente? Vem pra cá e participe. Já desejo boa sorte para todos que já estão participando com a gente aqui na programação 91.7 também, tá bom? Na Interativa, é hora de Biquíni Cavadão, cantar pra gente com Isabela Brant. Então...

0: Little bit of song de Five Finger Death Punch aqui na programação 91. Boa música pra você na Interativa. 8 horas com 30 minutos. Obrigado pela companhia aqui na Interativa. É hora de esporte.
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0: Que tem bravo, quem está bravo hoje é o torcedor São Paulino, né? O São Paulo ontem em Pitimbo, frente ao Boca Juniors, levou um gol. Meu amigo, onde é que estava a zaga do São Paulo, rapaz? Os caras foram tirar férias no meio do jogo e o Boca saiu na frente. São Paulo buscou empate lá no final do segundo tempo, que não era suficiente, e havia perdido a primeira partida por 1-0 fora de casa. E o São Paulo está fora da competição e fica agora voltado apenas para o Campeonato Brasileiro e se despede, né, da Libertadores da América. Quem deu um passo importante, já vem falando alguns dias aí sobre isso, é o Vasco da Gama, que mais uma vez fez um jogo consistente e venceu o Santa Fé por 2-0 e avança na Sul-Americana. O Fluminense está classificado, mesmo com derrota frente à Platense por 2-1 pela Libertadores da América. Na Série B do Brasileirão, o Londrina goleou a Ponte Preta por 6-0. Briga lá na zona de rebaixamento. Náutico e Operário ficaram no empate em 3-3. Apesar do empate, por ser fora de casa e com gol aos 49 da segunda etapa, outro gol aos 48 da segunda etapa, o Operário conseguiu um ponto super importante em cima do Náutico na briga aí por uma vaga dentro do G6 da Série B. E o Série B fez 2-1 no Sport, o que vai dando ainda mais emoção na Série B do Campeonato Brasileiro, porque o Série B fica com 45 pontos na sétima colocação da competição, um ponto à frente do Operário, que é o oitavo, 44. O Sport, que perdeu, é o nono colocado com 41, e eles ficam todos próximos aí do Atlético Goianiense, que tem 46, e é o primeiro time dentro da zona de mata-mata aí, para aquele cruzamento dos que subiriam ainda para a Série A na próxima temporada. A 28ª rodada da Série B começa na sexta-feira, com 3 partidas, 19h30, Vila Nova e América, Ceará e Novo Horizontino às 20h30, 9 da noite da sexta-feira, tem São Bernardo e Atlético Goianiense. 10h30, tem mais esporte para você. Tem a rodada desta quarta-feira, meio de semana, de Libertadores, de Sul-Americana, de jogo em atraso, de jogo em rodada atrasada da Série A do Campeonato Brasileiro. Também vamos falar de Copa Sudoeste de Futsal, por Ampere, por Pinhal, Taça Paraná, tudo isso e muito mais durante a programação da Interativa nas nossas edições do Esporte.
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9: Sempre interagindo com você. Bom dia, 8 horas com 37 minutos. Como é bom ter você com a gente por aqui na programação Interativa FM. Um grande abraço para você de Ampere, para você da região que nos ouve nesta manhã gostosa de quarta-feira com este lindo sol, trazendo aí muito mais alegria para o nosso dia também e dando tempo para toda a galera que precisa colher também, para você que está trabalhando, né, no tempo, com este tempo mais firme. É mais tranquilo para você também destrinchar as suas coisas por aí, né? Então que você tenha uma quarta-feira muito produtiva, tá bom? Na 91 é som da galera. Alô, Daya, bom dia para você. One Republic canta pra gente. Good luck.

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5: Você é chocólatra? É? 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Então, gente, relaxa e se delicie, pois chocolate agora é 70% cacau. Ele contém um componente mágico, o triptofano. 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Eu sabia que você ia gostar. Na verdade, tô imaginando você na sua casa comendo seu chocolate. Mas calma, não para por aí. Se você está de dieta, tá com uns quilinhos a mais, saiba que o chocolate 70% diminui o apetite e ainda melhora a qualidade do seu sono. Só benefícios. Tem nas versões Diet Light com açúcar de coco e vai por aí. As versões antigas são mais amargas, sim, mas o mercado vem lançando esses doces com um sabor incomparável. Vale a pena experimentar. Deixe de preconceito e experimente os 70%. É saboroso, é gostoso.
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14: Sempre interagindo com você, 8 horas 47 minutos. 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
14: A gente agradece. 8h50 para você, ouvinte, tem Girassol na sequência.
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0: Century, pra gente fechar a primeira hora aqui do nosso Bom Dia Interativa com você na programação 91. Obrigado pela audiência. E pra gente fechar aqui a nossa primeira hora, trazendo informação super importante pra você que tá aí ligado, você ligada com a gente, não esqueça, tem promoção rolando. 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Tem pastel com café com leite no sorteio das 9h50, tá bom? Boa sorte para todo mundo e muito obrigado pela audiência, o carinho e companhia de todos vocês aqui na Supermanhã do nosso Bom Dia Interativa. Eu viro a hora com vocês, já já eu tô de volta com mais na Supermanhã do nosso Bom Dia Interativa.
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0: ZYX940, essa é Interativa FM, este é o Bom Dia Interativa. Eu sou Pablo Neto, estou contigo por aqui até as 10 da manhã, na Supermanhã da 91.7, 9 a 3 minutos, 16 graus em Ampere, bom dia.
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0: Por aqui, boa música, informação na medida certa. Agora é hora de Bom Astral, tem que é o dia assistido conosco.
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23: Bom Astral está no ar e as previsões para hoje, né, Cam?
24: É isso aí, Cido. Bora começar com quem é de Áries. Olha, Áries, você conta com fortes instintos, mas a vontade de apostar alto demais deve ser um problema. Cuidado também com grana compartilhada e empréstimo, inclusive entre amigos. A boa notícia é que pode resolver as contas da casa hoje, hein? O número é o 33 e a cor é o cinza.
23: Touro, parcerias em destaque com alianças podendo passar por transformações importantes, mas tem risco de conflitos e disputas por espaço, sendo um dia para não bater o pé, lidar com questões de controle e negociar. Número 45, cor violeta.
24: Agora você, Gêmeos. Olha, Gêmeos, a lua pode deixar o seu signo mais reservado e com uma baita vontade de dar cabo das tarefas. Mas tem risco de mal entendidos, tensões e até quedas de braço, exigindo bem mais do seu jogo de cintura, tá? O número é 59 e a cor é o preto.
23: Câncer. A vontade de se mimar ou mimar quem gosta pode falar mais alto. Então segure a empolgação. Cuidado também com negócios arriscados. A noite tende a tomar decisões certeiras e fazer mudanças inteligentes nas finanças. Número 50, cor bege.
24: E daqui a pouco a gente volta com mais previsões para o seu horóscopo aqui no Bom Astral. Para quem é Leão, Virgem, Libra e Escorpião.
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0: Valeu, obrigado. Que é o Dias. Valeu, Cido. 95.
22: Bom, bom, bom. Bom dia, Interativa!
0: Supertramp pra gente, give a little bit.

0: Zé Ramalho batendo na porta do céu, no som da Interativa FM 913.
1: 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E tem mais previsões, Kel, quem que vem agora?
2: Vamos lá, Cido, mais previsões pro seu signo e chegou a vez de Leão. Leãozinho, oportunidades tendem a ir aparecendo, hein? Mas pode ficar com um ego e uma confiança alto demais. O
3: opa.
2: Que é, você é assim, né, Cido?
1: Ah, eu tento evitar.
2: Aí, isso aí, você sabe que corre risco de gerar competição e até atritos com colegas, tá?
1: Ah, é?
2: É. Ó, bora dividir seu holofote aí, hein, Leão? O número é o 17 e a cor é o verde.
1: Virgem, seu signo tem tudo pra ficar direto e reto, mas a habilidade de convencer e resolver pepinos tende a ser colocada à prova. Tretas podem rolar pedindo cautela ao responder, ao menos vontade de controlar tudo. Número 42, cor marrom.
2: Agora você, Libra. Olha, Librinha, pode ser o momento de trabalhar a criatividade ou retomar um projeto. O clima muda a seu favor à noite. Uma parceria, convite ou intuição promete abrir portas inesperadas e te colocar no lugar certo e na hora certa. Aproveita. O número é o 51 e a cor é o azul.
1: E chegou sua vez, Escorpião. Tudo indica que a confiança no seu taco vai ficar tinindo e você vai querer mostrar mais do que é capaz. Só cuidado para não prometer mais do que consegue entregar, ok? Pode pintar promoção ou uma nova vaga muito boa. Número 45, cor salmão.
2: E daqui a pouco a gente volta, hein, com as últimas previsões pro seu horóscopo aqui no Bom Astral. Para quem é Sagitário, Capricórnio, Aquário e Peixes.
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0: Maravilha, legal demais ter você com a gente aqui na programação 91.7. O Colégio Cívico-Militar Cândido Portinari, aqui de Ampere, está convidando você para o 5º Festival da Primavera, que vai acontecer no próximo final de semana, no sábado, dia 19, no horário das 19h30, no pavilhão da Capela Nossa Senhora das Graças. A programação vai contar com um jantar, sorteio de prêmios, escolha do garoto e da garota primavera e também vai ter grande baile com a banda Los Calientes. Ingressos adulto no valor de R$ 40,00, estudantes do Cívico Militar e crianças de 8 a 12 anos, R$ 25,00. Informações e ingressos no 469-9902-8878, tá bom? E você está convidado para participar desta noite especial neste final de semana. 9h15 na 91.7, a gente faz uma pausa por aqui. A gente tem 3 minutos de intervalo comercial com aquele recado super especial dos nossos parceiros e a gente volta em instantes para você aqui na Supermanhã no nosso Bom Dia Interativa.
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0: Sempre interagindo com você. 9h20, quarta-feira, é dia de parceria com o Auto Posto Bom Princípio. Você com a gente? 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E fique na torcida. 9h50. Tem sorteio aqui na programação 91.7. Hoje tem pastel com café com leite. E eu já desejo boa sorte para toda essa galera que já está participando com a gente. Está sintonizando agora? Está no Dado Rádio? Está no digital? Pega lá seu smartphone, acesse as suas redes sociais e vem para a Interativa também. Seja bem-vindo, seja bem-vinda aqui na nossa programação, tá bom? Na Interativa é hora de Engenheiros do Havaí, a revolta dos Dandies.

0: pra Ivonete, Day After Day, valeu, obrigado pela participação, Ivonete, um forte abraço pra você, bom trabalho por aí, tá bom? 9 horas com 28 minutos, pra você na audiência com a gente, onde quer que esteja, a gente tem uma notícia interessante pra destacar por aqui, né? Aqui no estado do Paraná, nossa conta de água terá um desconto aí de 25% a partir do mês de outubro, mas não é para todo mundo, né? Apenas para aquele desconto que é limitado à faixa de consumo de até 5 metros cúbicos por unidade, tá bom? Vai ter essa redução aí para você que fica nessa faixa de 5 metros cúbicos por unidade, tá bom? Um recado importante aí para você que está na audiência com a gente, curtindo a programação 91.7, né? A notícia que está aí também aí nos sites especializados do estado do Paraná. Este ato foi feito aí no Palácio Iguaçu, em Curitiba, né? Pelo governador do estado. E seguindo aí as diretrizes, né, estabelecidas pela Agência Reguladora de Serviços Públicos, delegados do Paraná, a AGEPAR. Bora pro intervalo? Não? Bom astral então. Simbora, agora tem Kel Dias e Cido para fechar por aqui a participação com as previsões do horóscopo.
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2: Chegamos às últimas previsões para hoje, né, Kel?
3: Vamos lá, Cido, chegou a vez de Sagitário. Vou te contar, Sagita, a ideia de voltar a estudar ou se aperfeiçoar tende a vir com tudo, o que pode ser uma boa, viu? Mas dê uma segurada aí na vontade de soltar as suas opiniões sem filtro, tá? Os astros mostram alto risco de furdunço à tarde. O número é o 32 e a cor é o azul.
2: Capricórnio, o bolso pede prudência e pé no chão, já que corre risco de cometer excessos e investir sem pensar. Que perigo, hein? Cuidado com promessas grandiosas ou influência de amigo. À noite, soluções e mudanças positivas podem pintar. Número 24, cor verde.
3: Agora você, Aquário? Olha, Aquário, os astros favorecem contatos importantes e chances de mostrar o seu talento, o que pode trazer reconhecimento. Mas pedem cautela com rivalidades, teimosias e tretas pra não se queimar, sobretudo com a chefia, hein? O número pra hoje é o 61 e a cor é o rosa.
2: E pra encerrar, a gente vai em peixes. São boas as chances de crescimento no serviço, mas melhor não assumir mais tarefas do que dar conta, ok? E cuidado com promessas e grana fácil. Pode fechar o dia com mudança positiva pro bolso, número 6 e a cor é marrom.
3: E essas foram as previsões de hoje pra você.
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0: Valeu, obrigado, Kel Dias. Valeu, Cido. Um forte abraço, gente, amiga. Até amanhã.
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4: Foram identificadas as duas vítimas fatais do acidente registrado na tarde passada na rodovia PR-281 em Planalto. As vítimas são Rodrigo Maurício Raimundi, de 31 anos, e Gilmar Lissarca, de 51 anos, ambos moradores de Bom Jesus do Sul. Eles trabalhavam com venda de frutas. Os dois estavam em uma van que colidiu com um caminhão próximo à comunidade de São Valério. As vítimas morreram no local. Um terceiro ocupante da van foi socorrido com ferimentos graves. Dois ocupantes do caminhão também sofreram ferimentos graves. Todos foram encaminhados pelo SAMU e Corpo de Bombeiros para hospitais da região. A 6ª Companhia do Batalhão de Polícia Rodoviária foi quem registrou a ocorrência. Informações, Jornal da Fronteira.
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16: Bom dia!
0: Bom dia, Interativa! Seguindo com você até as 10, o Bom Dia Interativa. Como está a sua manhã por aí? Tudo bem? Tudo certo? O sol voltou a aparecer nessa quarta, trazendo mais tranquilidade para todo mundo pro trabalho nesta quarta-feira, né? Você que nos ouve, onde quer que esteja, uma boa manhã para você. Obrigado pelo carinho, pela sintonia, pela audiência. Você com a gente, né? As temperaturas ficando aí mais a menos também em boa parte do sul. E ainda fazendo um pouco de frio, né? Neste amanhecer, mas depois também já vamos vendo pro final de semana o que o final de semana nos traz, né? A princípio é chuva para todo estado de novo aí durante o final de semana. Portanto, aproveite essas atividades ao ar livre aí para até sexta-feira, tá bom? Já fica o recado de antemão para você ouvinte com a gente. Na Interativa, a gente traz boa música, New Radicals.

0: Ivete Sangalo com Meninho Sinal no som da 91.7, legal demais. 9 horas 45 minutos, ó, informação importante para você. Na próxima sexta-feira, dia 18, começa a Semana Nacional do Trânsito 2026, que segue até o dia 25 de setembro com ações e campanhas, né? O Observatório Nacional de Segurança Viária lança a campanha educativa O que a pressa não deixa você ver, para esta semana super importante, tá bom? Iniciativa convida você, condutor, você que está na audiência com a gente, para você desacelerar, para você adotar um olhar mais humano sobre o trânsito, né? Mostrando que por trás de uma motocicleta, de um caminhão de coleta, de uma carreta, de um carro, de uma pessoa atravessando uma pista, para quem está aí nos elétricos, para você que está fazendo a sua caminhada, a sua corrida, existe alguém com uma história, com uma profissão, acima de tudo, com uma família e com muitos desejos, né, de chegar em segurança aí para o seu destino. Portanto, precisamos nos conscientizar disso, né, redobrar nossa atenção, largar um pouco o celular quando estamos no volante, né, seja na estrada, nas rodovias ou dentro da cidade, que você possa redobrar os seus cuidados com você e com os demais também, tá bom? Semana Nacional de Trânsito traz esta importante informação, né, que traz como tema desta campanha O que a pressa não deixa você ver, tá bom? Bora pro intervalo, a gente volta em instantes com mais para você na Supermanhã Interativa.
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10: E sempre interagindo com você. 9 horas com 51 minutos. Galera, fechando por aqui as participações, né, do pessoal pelo nosso Facebook e também pelo Instagram. Eu vou organizar tudo por aqui para o nosso sorteio com Auto Posto Bom Princípio e volto depois deste sucesso de Tears for Fears, porque aqui é música de qualidade para você.

Tears for Fears pra você na Supermanhã 91, 9h55. Como vai você por aí? Tudo bem? Tudo certo? Agora é hora de sorteio para você que participou com a gente pelo Facebook ou pelo Instagram da Interativa. Comentou por lá, marcou uma pessoa, marcou também o Alto Posto Bom Princípio, tá bom? Tem sorteio de pastel mais café com leite. Galera, boa sorte. Muito obrigado por todas as participações, tá bom? Simbora então, rodando o nosso aplicativo por aqui. E bora saber quem é que leva no sorteio de hoje este pastel mais... este café com leite, rodando o aplicativo. Tá saindo por aqui, o aplicativo já escolheu um número, bora lá pra nossa listinha. Descendo por aqui, chegando, e quem leva no sorteio de hoje este pastel mais café com leite é Daiane Brito. Marcou quem? Marcou Beatriz e marcou Alto Posto Bom Princípio. Legal, alô Daiane Brito, parabéns. Você foi a ganhadora de hoje aqui do nosso Bom Dia Interativa, tá bom? Passa aqui na rádio, conversa com a Dani ou com a Ana, retira o seu vale e aproveite o seu café com leite, mais o pastelzinho especial lá do Alto Posto Bom Princípio, tá bom? Gente amiga, beijo no coração, paz e saúde, tô indo nessa. Uma canção é pra isso, Skank, fecha o programa de hoje com você ouvinte. Até amanhã, tchau, tchau.

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3: Olá, muito bom dia, Ampere. Bom dia a toda a região. Chegando por aqui o nosso Manhã Total pra você nesta manhã linda, maravilhosa, ensolarada de quarta-feira, dia 16 de setembro de 2026. Grande abraço pra você em casa, no carro, no trabalho, na cidade, no interior, em toda a região, sintonizados aqui na melhor. A partir de agora, eu, Vanderlei Silva, trazendo muita música, muito sucesso, informação, previsão do tempo, notícias do esporte para deixar a sua manhã muito mais gostosa, muito mais legal, bem informada, aí com muita música para levantar o seu astral, deixar aquele clima gostoso no ambiente. E bora lá, vamos abrindo o nosso Manhã Total. Temperatura agora 18 graus, hein? Aí quarta-feira com solzinho gostoso, maravilhoso, bom demais da conta. Então, aproveita, Cleiton Romário.

0: Beleza, Interativa 10h15, tá aí fechando o primeiro bloco, Guilherme Benuto, Sujeito Homem, a melhor programação volta já.
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11: Uma das características dos carros elétricos é o funcionamento muito silencioso. Mas isso criou um problema, né? Em baixas velocidades, pedestres e ciclistas podem ter mais dificuldade para perceber a aproximação do carro. Por isso, muitos elétricos e híbridos utilizam um sistema de alerta sonoro que produz artificialmente um som quando o carro está rodando devagar. Não é um ronco de motor por questão de estilo, mas sim um alerta de segurança, tornando a presença do carro mais perceptível. O som pode mudar de acordo com o modelo e com a velocidade. Sendo assim, preste atenção nesses novos sons no trânsito. Com a eletrificação, até aquilo que a gente aprendeu a ouvir nas ruas está mudando.
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17: Muito bem, Interativa, agora 10h20, bom dia. Como é que tá o tempo lá fora? Solzinho brilhando lindamente, temperatura 18 graus neste momento. 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Bora lá, 10h21, mais sucesso chegando para você na 91. Tem Traia Véia, Gustavo Lima, Equivocada.

0: Feliz, tá aí Moda Apaixonada, Gustavo Milton, Ana Castela, Princesa. É assim, a gente fecha mais um bloco do nosso Manhã Total.
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0: É quarta-feira, 16 de setembro, e a bola rola forte nesta quarta pelas competições sul-americanas. Pela Libertadores, às 7:30 da noite, o Palmeiras enfrenta a LDU no Equador. O Verdão venceu o primeiro jogo por 1-0 e agora busca confirmar a classificação para a semifinal. E às 9:30 tem Corinthians contra Estudiantes na Neoquímica Arena no primeiro confronto. Empate em 1-1 na Argentina. Quem vencer avança. Novo empate leva a decisão para os pênaltis. E pela Copa Sul-Americana, às 7:00 PM, tem confronto brasileiro Atlético Mineiro contra o Santos. Copa União Masculina. E atenção para o futsal regional. A Copa União Masculina já chegou à 18ª rodada. Na classificação, Manuel Ribas Futsal lidera com 34 pontos depois de 16 jogos. O Ampere Futsal aparece em segundo com 27 pontos em 15 partidas, seguido pela AF Itaipulândia com 26. Nos jogos já realizados da rodada, Manuel Ribas venceu a AF Itaipulândia por 4-2, enquanto Chavantes Planalto e Coronel Futsal empataram em 2-2. E tem Ampere em quadra hoje às 8:00 PM, Palmas Futsal recebe Ampere Futsal. O time de Ampere busca somar pontos importantes para continuar firme na parte de cima da tabela. E na sexta-feira, também às 8:00 PM, tem Cressol Pluma Dois Vizinhos contra o CAD Guarapuava. É, hoje é dia de Libertadores Sul-Americana e Futsal Regional.
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0: Olha que bora, Interativa, 10 horas e 38 minutos. É, a temperatura subindo rapidinho aí, 20 graus já a temperatura neste momento, nesta quarta-feira. Daqui a pouquinho, previsão do tempo completinha para você e pro restante da semana. 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
13: Olha que bora, Interativa agora 10 horas e 53 minutos e vamos fechando por aqui a primeira horinha de músicas do nosso Manhã Total. Chegando mais sucesso, Jorge Mateus, Molhando o Volante.

0: Eles, tá aí, Ana Vitória, Guilherme Arantes, cheia de charme. Assim a gente fecha a primeira horinha do nosso Manhã Total. 11 horas, 3 minutos, bom dia.
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14: 11:04.
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26: Muito bem, Interativa, agora 11 horas e 9 minutos, 11 e 9, bom dia, você ligadinho na sintonia da melhor. E agora vamos atualizar a previsão do tempo. Aí hoje, quarta-feira, amanheceu com friozinho, meio gelado, 9 graus de mínima nesta quarta-feira, mas a máxima vai a 23, um clima mais gostoso, mais ameno à tarde, aquele calorzinho, né, gostoso. Amanhã, quinta-feira, também o sol volta a brilhar, a temperatura sobe, né, as mínimas vai a 13, a máxima 24, quinta-feira ensolarada e na sexta-feira aí a chuvinha vem uma chuvinha, pouquinha coisa, né, mas ela está prevista aqui na previsão, 24 de máxima, 13 de mínima, previsão de 6 a 10 milímetros para sexta-feira, sabadão, uma chuvinha boa, hein? O sol tira uma folga aí no final de semana e no sabadão a chuvinha vem com tudo, de 50 a 60 milímetros para sábado, máxima 20, mínima 17, no domingão também, previsão aí de chuva, domingo... Máxima 26, mínima 18, parcialmente nublado, pancadas de chuva, previsão de uns 10 milímetros para o domingão. Muito bem, daí a previsão do tempo para você na 91. Bora lá, abrindo por aqui mais uma horinha. Henrique Juliano, lembrança boa.

0: Beleza, Interativo, 11 horas 19 minutos, fechando mais um bloco, Gustavo Lima, Tudo Que Eu Queria.
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4: 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Separe meio maço de rúcula, vinagre balsâmico, 2 ovos e pesto de manjericão. 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Depois, adicione um fio de azeite na sua frigideira e toste os pães dos dois lados. 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
7: Muito bem, agora 11 horas e 25 minutos. 11h25. Bom dia, boa quarta-feira, meio de semana. Você aí de boa, curtindo a 91. Já quase encerrando, né, o meio expediente. Foi pra casa, aquele almoço. Aí dá uma descansadinha rápida, né? E depois voltar pra peleia. Vamos que vamos. Enquanto isso, vamos aqui trazendo muita música pra você. Tem lançamento, música nova chegando. Júlia e Rafaela, Medo.

0: Beleza, aí Murilo Ruf, Hugo e Guilherme, pula fora e a gente fecha por aqui mais um bloco de música interativa a 21 graus a temperatura neste momento.
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3: O Colégio SESI de Ampere promove amanhã, dia 17, a Semana Maker. Um evento aberto à comunidade que terá como destaque atividades relacionadas à robótica, ciência e inovação. O convite foi reforçado pela diretora do Colégio SESI, Genesi Malinsky, e pela gerente regional do SESI Senai, Juliane Agnes. O evento será uma chance para que as famílias conheçam de perto qual o método de ensino da instituição, além dos laboratórios, espaços de aprendizagem e toda a infraestrutura que é oferecida aos estudantes. O Colégio SESI de Ampere possui o reconhecimento internacional Showcase School, da Microsoft, que destaca instituições que utilizam a tecnologia de forma inovadora no processo educacional. A unidade também vem ampliando a atuação na região, com oferta de ensino médio, cursos de qualificação profissional e até educação de jovens e adultos gratuita. A Semana Maker representa ainda uma chance para a comunidade conhecer as possibilidades oferecidas pelo Colégio SESI e entender como áreas de tecnologia, robótica, ciência e inovação podem fazer parte da formação dos estudantes. O evento reforça a parceria histórica entre o SESI, o Sistema FIEP e a comunidade de Ampere, com o propósito de transformar vidas por meio da educação e preparar os alunos para os desafios do futuro.
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8: Bora lá, Interativa, agora 11 horas e 42 minutos. E olha, convite, lembrando mais uma vez, o CCM, Cândido Portinari, convida a todos para o 5º Festival da Primavera, dia 19 de setembro, às 19h30, no pavilhão da Capela Nossa Senhora das Graças. A programação contará com jantar, sorteio de prêmios, escolha do garoto e garota primavera e grande baile com a banda Los Calientes. Ingressos adultos R$40, estudantes do CCM e crianças de 8 a 12 anos por apenas R$25. Informações, entre em contato pelo 46 99902 8878. 11h42, bom dia, chegando mais música, Humberto e Ronaldo, Meu Deus.

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18: Muito bem, vamos encerrando o nosso Manhã Total desta quarta-feira, agradecendo o carinho da sua audiência, companhia e sintonia. Nos encontramos novamente a partir das 16 horas com Arrastão da 91. Bom almoço para você, fica com Deus e até logo mais. Tchau, tchau.

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5: Meio-dia e 26.
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0: Meio-dia e 31.
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3: Meio-dia e 36.
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3: Meio-dia e 44.
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6: Meio-dia e 56.
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Isso aí, bora lá, gurizada, começando mais uma edição do nosso programa Interatividade por aqui na sua 91.7, hoje um pouquinho diferente, né? Começou um pouco antes por aqui, mas a gente tá de volta, a gente tá aqui pra trazer animação pra sua tarde. Hoje é quarta-feira começando, né? Começando não, né? Já estamos aí na metade da nossa quarta-feira. Agora faço companhia pra você até as 4 horas dessa linda e maravilhosa tarde, trazendo pra você, nosso ouvinte, boa música, boa informação no nosso programa Interatividade, né? Sempre trazendo o melhor da nossa programação, você nos escutando, você nos acompanhando. Desde já te agradeço pela sua sintonia, né? Hoje, aliás, tem sorteio da Anjo de Luz, a gente, né? Com esse sorteio super especial na nossa programação, e eu convido você a participar com a gente, né? Lá no nosso Instagram, pra você participar desse sorteio maravilhoso. Hoje a gente sorteando por aqui uma mini nega maluca deliciosa no oferecimento aí da Anjo de Luz. Pra você participar, super simples, vai lá no nosso Insta, arroba Interativo Ampere, lá na nossa programação, né? No nosso Insta, é a última publicação que foi, né, feita aí no nosso Instagram, e você pode estar participando com a gente. E vai lá no arroba Interativo Ampere, curte a publicação, marca seus amigos nos comentários, segue arroba Anjo Luz e também arroba Interativo Ampere, marca, né, compartilha, aliás, o post nos seus stories marcando a gente, beleza? Faço companhia pra você até as 4, mas convido você a participar com a gente pelo 46999356377. Começo então por aqui nossa programação hoje, meio diferente, claro, né? Com Henrique e Diego, Espelho Meu, bora lá!

Começando bem demais, Henrique e Diego, espelho meu, em 1h06 aqui na sua Interativa FM. A gente continua com o de Paulo e Paulino no céu dos braços teus. Vem participar com a gente aqui pelo 46999-356377.

0: Leandro Leonardo começando por aqui na nossa programação, hein? É por você que canto, coisa linda demais. A gente também curtiu de Paulo e Paulino e Henrique e Diego aqui na nossa programação de sucessos, hein? Com a música Espelho Meu iniciando o nosso programa, né? Hoje começou um pouquinho diferente, saiu aqui um pouco a nossa abertura um pouco antes, né? É coisa que acontece, né? Devido a esse aí, a horário eleitoral, acabou acontecendo aqui um travamento do sistema, mas claro, a gente tá tudo vapor aqui, já no 100%, pra, né, trazer a nossa programação do melhor jeito, da melhor forma possível pra você, nosso ouvinte, né? Até as 4 faço companhia, convido você a participar com a gente no 46999356377, você mandar seu alô, mandar seu oi aqui pra gente, te aguardo aqui, te espero super numa boa, beleza? Eu já trago curiosidade então com o nosso Drops do Pet.
1: Agora é a vez deles.
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3: O Chiperc é um pequeno cão de origem belga, conhecido pela pelagem preta, orelhas pontudas e uma expressão que parece estar sempre atenta ao que acontece. E essa aparência combina bem com o temperamento. É um cão curioso, alerta, ativo e cheio de personalidade. Historicamente, ficou associado à vida em embarcações e ao controle de roedores, o que ajuda a explicar sua disposição para explorar e investigar. Apesar do tamanho compacto, precisa de passeios, brincadeiras e desafios para a mente. É mais uma daquelas raças que provam que o cachorro pequeno não é sinônimo de pouca energia.
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0: Isso aí, esse foi o nosso Drops do Pet saindo pra você, sempre no oferecimento da Vet Clean Ampere. 1h15, breve intervalo, na sequência eu volto com a banda Natiruts e a Money Cush chegando pra você cantar, né? Tudo vai dar certo.
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3: 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Tô de volta, 1h18, Natiruts e a Manicante. Tudo vai dar certo. Bora lá.

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0: Zeneto e Cristiano sendo pra você Cadeira de Aço. A gente também curtiu Ferrugem, Minha Namorada e Nath Roots e a Manicush. Tudo vai dar certo aqui na nossa programação. 1h27, a gente continua com bastante sucesso por aqui, trazendo já o nosso Interativa News.
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2: Até domingo, a tradição gaúcha volta a movimentar o sudoeste do Paraná com a realização da 21ª Semana Farroupilha da Integração. O evento, organizado no Parque de Exposições Jaime Júnior, é promovido pela Prefeitura de Francisco Beltrão, por meio do Departamento de Cultura, em parceria com os CTGs. Nesta edição, a organização reestruturou o layout do parque para garantir o conforto do público frente às previsões de chuva provocadas pelo fenômeno El Niño. A programação artística conta com shows gratuitos, com destaque para o retorno do cantor Baitaca, além de apresentações de Carlos Magrão na noite de abertura, marcada para hoje, quarta-feira. A edição deste ano também dará continuidade à valorização dos talentos locais, com o concurso de trovas, dia 19, e ainda a apresentação de gaiteiros, que vai contar, inclusive, com o sorteio de uma gaita entre os participantes já inscritos. A programação de domingo começa cedo, com o tradicional café tropeiro, seguido pela missa crioula, que este ano será celebrada conjuntamente por dois sacerdotes. Informações, Jornal de Beltrão.
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0: Isso aí, moçada. Esse foi o nosso Interativa News saindo para você aqui na nossa programação. Um breve intervalo. Na sequência, eu volto com o Dilcinho, a música Cansei de Farra.
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18: Bora lá, 1h32, Dilcinho, Cansei de Farra, chegando pra você.

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0: 1:39, Guilherme Santiago, Casa Amarela, saindo pra você aqui na nossa programação de sucessos, hein? A gente continua com o Jads e Jadson, hein? Quem aguenta? Logo, logo eu falo pra você dos jogos que rolam hoje, hein? Vendo o resultado, claro, dos jogos que rolaram ontem.
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0: Jads e Jadson saindo pra você. Quem aguenta? Agora 1 hora e 42 minutos. A gente também curtiu Guilherme Santiago, Casa Amarela e também Dilcinho, Cansei de Farra, hein? Falo pra você então aí dos jogos que rolaram ontem, né? Nós tivemos aí já um dos próximos finalistas, né? Aí da Copa, tanto da Copa Sul-Americana como também da Libertadores. Ontem o Fluminense perdeu de 2-1 para o Platense, mas devido ao placar agregado, né? Nós tivemos aí o Fluminense passando, né? Sendo um dos semifinalistas aí da Libertadores da América. A gente também teve no dia de ontem o jogo entre Vasco da Gama e Santa Fé. O jogo de ida, né? Havia ficado aí no 0-0. O Vasco venceu o Santa Fé, né? Já passando então aí para a próxima fase, para a semifinal da Copa Sul-Americana. Nós também tivemos o jogo aí do São Paulo e Boca Juniors. Os Boca Juniors havia ganhado de São Paulo de 1-0 no jogo anterior, né, no jogo de ida. No jogo de volta nós tivemos aí um empate no 1-1, mas devido ao placar agregado, né, aí o Boca Juniors passou para a próxima fase, então sendo também um dos semifinalistas da Copa Sul-Americana. Hoje, né, a bola volta a rolar nesta quarta-feira na Libertadores da América. LDU, Quito e Palmeiras se enfrentam às 7 horas da noite. Vale lembrar você aí que o Palmeiras já levou a melhor em cima do LDU Quito de 1-0 no jogo de ida. E veremos no dia de hoje, né, se acontece algum milagre aí para o time do LDU Quito. Também teremos Corinthians e Estudiantes às 9h30 da noite. Aí o Corinthians e o Estudiantes também ficaram empatados no 1-1. E hoje às 9h30 da noite veremos quem irá passar. Na Copa Sul-Americana nós teremos Santos e Atlético Mineiro, aonde no jogo de ida, por incrível que pareça, o Santos venceu de 2-0 aí do Atlético Mineiro, e veremos hoje às 7 horas da noite pela Copa Sul-Americana. Será que o Santos aí passa para a semifinal da Copa Sul-Americana, hein? Veremos, veremos. Nós também temos o jogo hoje do Brasileirão Série A, às 7h30 da noite, Botafogo e Grêmio se enfrentando no dia de hoje, às 7h30, né? Vencendo aí, o Grêmio acaba subindo um pouco na tabela já aí com seus 28 pontos, né? Se eu não estou enganado. Nós também teremos aí a UEFA Europa League hoje rolando aí vários jogos, né? Mas vou falando pra você dos jogos mais importantes, né, que são mais interessantes. Às 4 da tarde nós teremos Milan e Benfica, aí também teremos Olympiacos e Jagiellonia às 4 da tarde pela Europa League. Na Copa da Liga nós temos aí na Inglaterra, né, ainda na fase 16avos de final, houve alguns jogos durante essa semana, como eu havia já dito, né, nós já estamos aí, bem dizer, na última rodada, né, ocorrendo aí a fase 16avos de final. Aí teremos Everton e Wolverhampton às 3h45 da tarde. Também teremos às 4 da tarde Manchester United e Brighton na La Liga. Olha só, La Coruña e Sevilha às 2 da tarde. No mesmo horário também, Atlético de Madrid e Osasuna às 4h30, dois jogos, Levante e Atlético Bilbao. E também teremos Barcelona hoje enfrentando o Racing Santander, né? E esses, né, são jogos que rolam no dia de hoje, a bola rolando aí tanto no nosso Brasil como nos outros países, e claro, a gente trazendo informação para você aqui na nossa programação de sucesso. Outra coisa que vale muito interessante lembrar, né? O Ampere joga hoje. O Ampere joga hoje aí às 8 horas da noite contra o Palmas Futsal no ginásio Monsenhor em Gilberto, lá de Palmas, né? Você pode acompanhar pelo YouTube da rádio Ampere FM. O Ampere aí precisa de tudo que é jeito, né, estar ganhando aí para ficar ainda na Série Ouro de futsal paranaense, né? Teve suas oportunidades de estar passando para os playoffs, mas infelizmente não foi o que ocorreu neste ano de 2026, né? E agora briga aí, né, aí no Paranaense de Futsal Série Ouro para continuar, né, na Série Ouro no próximo ano de 2027, né? Vale lembrar você aí, tem a classificação geral aí ocorrendo, né, na terceira fase, mas nós temos aí o Ampere ficando, vai enfrentar o Palmas, né, mas também vai pegar aí o Paraná Clube e também o Guarapuava. Veremos, né, o que vai ocorrer durante esses próximos jogos, e torcemos, né, que o nosso Ampere não venha a ser rebaixado nesse ano de 2026, e a sua torcida, né, vale mais do que nunca aí apoiar o nosso time da cidade de Ampere e os jogos que vão rolar na nossa cidade também, hein, pelo YouTube, a transmissão no YouTube da rádio Ampere FM. Beleza, moçada? Um breve intervalo, já já eu volto, hein? Trago pra você Pixote na sequência, a música Ele e Ela.
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0: 1h53, Pichote, ele e ela chegando pra você aqui na nossa programação.

0: Preta Gil cantando pra você Sinais de Fogo aqui na nossa programação. A gente também curtiu o Pixote, ele e ela na nossa programação de sucessos, hein? A gente continua, falo pra você agora o nosso Hoje na História. Isso aí, hein? Hoje na história, dia 16 de setembro, no ano de 1810, se iniciava a Guerra da Independência do México, aí com o padre Miguel Hidalgo proferindo o histórico Grito de Dolores. Já no ano de 1909, Alberto Santos Dumont estabeleceu o recorde mundial de decolagem mais curta da história da aviação, pilotando seu clássico monoplano de Moiselle. Já no ano de 1949, o desenhista Chuck Jones estreava pela Warner Bros. As icônicas e divertidas aventuras do Papa Léguas e Coyote. No ano de 92, nasceu o cantor e ator Nick Jonas, artista que conquistou sucesso no trio Jonas Brothers e em filmes como Jumanji. No ano de 2017, falecia o Marcelo Rezende, jornalista e apresentador do famoso, pelo seu bordão Corta Pra Mim. Muito famoso, aliás, pelo Pânico, que até zoava ele na época, O famoso Pânico na Band, que se sempre utilizava, até o Carioca, fazia aqui a apresentação. Tem até um meme até hoje em dia, Corta Pra Mim, muito famoso aí. Então, gente, trazendo os fatos interessantes do dia 16 de setembro na nossa programação de sucessos, também já encerrando por aqui nossa primeira hora musical. 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Desejo a você boa sorte, veremos, às 3h50. Quem vai ser o ganhador ou ganhadora aqui no nosso programa Interatividade. Fechou? Aquele breve intervalo, já volto na sequência, continua com mais uma hora de sucessos, a nossa programação musical aqui no nosso programa Interatividade.
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6: Bora lá, moçada, mais uma hora de sucesso chegando pra você. 2:08. Kay Macon e Bruno com a participação da Marília Mendonça chegando por aqui. Eu tô com ismo.

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0: Nickelback sendo pra você a música Far Away, sendo especial pra nosso ouvinte Daiane. A gente também curtiu por aqui, então, Nath Roots e Tati Portela e também o Maicon e o Bruno com a participação da Marília Mendonça aqui na nossa programação. Eu já trago pra você o nosso Casa e Design, chegando pra você curiosidade.
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2: Casa e Design. Viu uma parede vazia e já pensou, preciso colocar um quadro aqui? Calma, porque existem outras possibilidades. Uma parede pode ganhar textura com boiserie, painéis ripados, papel de parede ou até uma pintura que crie formas e blocos de cor. O segredo é observar o que já existe no ambiente. Se a sala tem muitos objetos e informações, talvez essa parede deva continuar mais limpa. Se está tudo muito neutro, aí sim ela pode virar o ponto de destaque. Parede vazia não é problema. Às vezes, ela é justamente a oportunidade de fazer algo diferente.
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0: Isso é isso, foi o nosso Casa e Design saindo por aqui. Vamos pro nosso intervalo. Na sequência, eu volto. Volto com Henrique e Juliano.
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0: Ruas e 21, Henrique e Juliano, vidinha de balada chegando para você. Ótima tarde.
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0: Neto e Frederico em Saudade do Caramba, hein? 2h27, a gente continua com Maiara Maraíza, sorte que você veja bem.
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Maiara Maraíza saindo por aqui, 2h29. A gente também curtiu o João Neto, Frederico e Henrique Juliano na nossa programação, hein? Falo pra você sobre o dia 16 de setembro. Hoje nós estamos no dia 259 deste ano de 2026, completando aí 71,0%. A lua de hoje, lua crescente. Hoje é dia do caminhoneiro, dia de São Cipriano, também dia internacional para a preservação da camada de ozônio. Hoje é aniversário da emancipação de Alagoas, né? Um estado brasileiro, nosso estado brasileiro. Também dia internacional da cardiologia intervencionista. Também dia internacional da ciência, tecnologia e inovação para o Sul. Dia internacional do teletrabalho, dia nacional do combate e preservação à trombose. Como eu falei anteriormente, né, hoje é dia do caminhoneiro, essa data que é uma homenagem a todos os profissionais que atravessam as longas estradas brasileiras, também internacionais, transportando as mais diversas mercadorias

0: e movimentando a economia nacional, né? No Brasil existem aí 3 datas comemorativas que homenageiam os caminhoneiros: o dia 30 de junho, o dia 25 de julho e também o dia 16 de setembro. A existência dessas 3 datas pode causar, né, um pouco de confusão, mas cada uma possui uma origem diferente. Como, por exemplo, a data do dia de hoje é a nível nacional. O ex-vice-presidente do Brasil, José Alencar Gomes da Silva, decretou aí, por meio da lei de 17 de abril de 2009, o Dia Nacional do Caminhoneiro para ser comemorado em 16 de setembro. Assim, essa é a data oficialmente reconhecida em âmbito nacional para homenagear a categoria, né, de caminhoneiro. Hoje, como também falei, dia de São Cipriano, essa data é celebrada pela comunidade cristã, especificamente, né, a doutrina católica, em homenagem a um dos santos mais importantes aí do século III, Tárcio Cecílio Cipriano, conhecido por São Cipriano de Cartago. Hoje também dia internacional para a preservação da camada de ozônio, essa data que foi criada, né, pela Organização das Nações Unidas, a ONU, para conscientizar a população sobre a importância da camada de ozônio e lembrar os esforços internacionais também para protegê-la. A camada de ozônio, que funciona, né, como uma espécie de escudo natural da Terra, né, ajudando a bloquear grande parte da radiação ultravioleta emitida pelo Sol. Sem essa proteção, a exposição à radiação ultravioleta seria muito mais maior e poderia causar impactos importantes sobre a nossa saúde humana, ou também sobre os animais, as plantas e os ecossistemas, como a gente já tem, né, visto aí em volta do nosso mundo no total, né? Tanto calor e o tempo meio louco, né? A gente dá para se dizer aí que é grande causa, né, é pela falta aí da camada de ozônio. Então, beleza? Essas são as datas comemorativas do dia de hoje. Você sabia que hoje era também dia dos caminhoneiros, né? Tem aí, como falei, 3 datas, daquela confusão mental, sem sombra de dúvidas, né? A gente tem o dia de São Cristóvão, que também é comemorado, né? O dia do caminhoneiro. Hoje é um dia mais para você dar os parabéns aí para o seu familiar que é caminhoneiro, para o seu pai, para algum familiar seu, né? Que às vezes fica muito longe, muito tempo longe de você. Hoje dá para você mandar aquele zap zap, falar ó, parabéns aí. Hoje é seu dia, mais um dia dos caminhoneiros, que vale a pena aí você mencionar, né? E também parabenizar esse familiar daí da sua família, então. Fechou, gente? Breve intervalo, na sequência eu volto com a banda Avenged Sevenfold, chegando por aqui.
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0: 2h35 é Avenged Sevenfold, chegando para você a música Dead God.

BTS Normal saindo por aqui para nosso 20 Mari, agora 2h42. Eu trago o Jorge Vecilo aqui na nossa programação. E Neymar é. Vamos curtir mais um sucesso MPB, hein? Bora lá. Logo, logo eu trago mais informação para você aqui na nossa programação, hein?

0: Jorge Vecilo saindo pra você, que nem maré, hein? A gente também curtiu o BTS e Avenged Sevenfold na nossa programação. Olha só, você, CCM, né, Cândido Portinari, está convidando todos para o 5º Festival da Primavera, no dia 19 de setembro deste ano de 2026, ou no caso, né, aí neste sábado, às 7h30 da noite, no pavilhão da Capela Nossa Senhora das Graças. A programação contará com jantar, sorteio de prêmios, escolha do garoto e também da garota primavera e grande baile com a banda Los Calientes. O ingresso está aí à venda. O adulto paga apenas R$ 40,00. Os estudantes do CCM ou crianças, né, de 8 a 12 anos pagam apenas R$ 25,00. Informações e também os ingressos você adquire no número 46999-028878, né? Aqui fica o convite para você prestigiar essa noite muito especial, né? Ocorrendo o 5º Festival da Primavera neste sábado, dia 19 de setembro, às 7h30 da noite, no pavilhão da Capela Nossa Senhora das Graças, né? Aí você que deseja prestigiar e também, né, curtir esse 5º Festival da Primavera, fica aí então as informações para você, né, constatar no telefone 46999-028878. 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Às 3h50, a gente faz o sorteio por aqui e veremos, né, quem vai ser o ganhador ou ganhadora aí do ganhando, né, a mini nega maluca no oferecimento da Anjo de Luz. Vamos indo pro nosso intervalo comercial. Na sequência eu volto. É o Péricles e a Marília Mendonça chegando aqui na nossa programação de sucessos.
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0: Já tô de volta, 2h50, Péricles e Marília Mendonça chegando por aqui, vai por mim.

Matheus e Cauã saindo por aqui, te assumi pro Brasil, hein? 2h56 na nossa programação. Eu continuo com Marcos e Belucci, a música Eu Era, chegando pra você na nossa programação. Sucesso, você tá curtindo a interativa? Tá bom demais, né? Tá uma gostosura. Bora então com Marcos e Belucci, continuando a nossa programação.

0: Marcos e Belucci saindo por aqui, 3 horas em ponto, a música Uera, a gente também curtiu Matheus e Cauã, Péricles e Marília Mendonça, deste modo, dessa maneira a gente encerra então por aqui, nossa segunda hora musical, hein? Na sequência eu volto com nossos clássicos da 91, você que ainda não participou do nosso sorteio da Angeluz, vai no nosso Insta, arroba Interativo Ampere, primeira publicação, nosso perfil tá lá sendo sorteado pra você, uma mini nega maluca, oferecimento da Angeluz, pra você participar, tá todas as regras bem certinho na descrição do post. Então, boa sorte pra você, às 3h50, a gente faz o sorteio por aqui na nossa programação. Fechou? Na sequência, os nossos clássicos da 91, não sai daqui, hein?
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0: Interativa, 3 horas com 1 minuto.
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0: Bora lá, moçada, pros nossos clássicos da 91. Hoje eu trago pra você Bad Boys Blue, essa banda que é bastante famosa, né? No mundo afora, é um grupo pop formado em Colônia, lá na Alemanha, em 84, né? O grupo, aliás, emplacou diversos sucessos internacionais, incluindo You Are a Woman, Pretty Young Girl, também I Wanna Hear Your Heartbreak e Come and Back and Stay. Hoje eu trago pra você a música Queen of Hearts, a Rainha dos Corações. Ela foi lançada em 1990 no álbum Game of Love, né? O Jogo do Amor. E eu trago pra você curtir agora aqui na nossa programação. É agora 3

Rita Lee sendo pra você, mania de você também, em 3 e 12, eu trago por agora Breaking Benjamin, Angels Fall, aqui na nossa programação de sucesso. Essa banda aí que fez bastante sucesso, né, por volta dos anos 2000, aliás, fez parte da trilha sonora do famoso jogo do Halo. Você já ouviu falar do joguinho Halo? Então, fez parte da trilha sonora, e claro, a gente traz pra você agora, um clássico e continua sendo. Bora lá, Breaking Benjamin!

0: Breaking Benjamin saindo pra você, Angels Fall, aqui na nossa programação. A gente também curtiu Rita Lee e Bad Boys Blue aqui na nossa programação de sucessos. Você curtindo, claro, mais uma edição dos nossos Clássicos da 91.
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0: 3 horas 16 minutos, eu trago pra você agora a curiosidade com o nosso Próxima Parada.
2: Preparem suas bagagens e tenham todos uma ótima viagem.
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4: No papel, visitar um museu parece uma atividade de 2 horas, mas tem o deslocamento, a fila, a compra do ingresso, a visita e, claro, aquela paradinha para comer alguma coisa. Então descubra quanto tempo o passeio realmente leva. Na hora de montar o roteiro, não considere apenas o tempo da atração. Some também o que acontece antes e depois dela. Avaliações de outros visitantes e os sites oficiais podem ajudar a estimar a duração. Isso evita marcar 3 passeios num dia, em que na prática só cabem 2. Roteiro bom não é o que tem mais compromissos, é aquele em que você consegue chegar a todos sem precisar correr.
2: 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Tenham todos uma ótima viagem.
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17: 3h21, Marília Mendonça, De Quem é a Culpa? E a gente tá de volta pra trazer sucesso pra você, hein? Muito obrigado pela sua audiência.

0: Henrique, o Diego, Simone e Simária, Raspão saindo por aqui. A gente também curtiu o Bruninho Davi, Gustavo Lima, claro, também Marília Mendonça. De quem é a culpa? A gente continua agora trazendo para você informação através do nosso Interativa News.
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2: Clientes da Sanepar vão ter desconto de 25% na tarifa mínima de água e esgoto a partir de outubro, que passa de R$ 99,16 para

0: R$ 34,37. A redução vale para os primeiros 5 metros cúbicos de consumo. O desconto foi determinado pela Agência Reguladora de Serviços Públicos, Delegados do Paraná, e vai ser aplicada durante 30 meses. A medida foi viabilizada depois que a Sanepar recebeu quase R$ 4 bilhões em um precatório pago pelo governo federal. O benefício vale para todos os clientes da Sanepar em 344 municípios do Paraná. Esse desconto de 25% não será aplicado sobre o valor total da conta. A redução vale somente para os primeiros 5 metros cúbicos de água que serão consumidos no mês. Já para quem consumir mais de 5 metros, o desconto será aplicado somente sobre esses primeiros. O volume que ultrapassar essa quantidade continua sendo cobrada pela tarifa normal. A redução já está em vigor, só que os consumidores devem perceber o desconto nas faturas com vencimento em outubro, referente ao consumo de setembro. A Sanepar havia recorrido da decisão da AGEPAR e conseguiu um prazo de 30 dias para adequar os sistemas de cobrança. O período terminou e, a partir de outubro, o desconto vai ser aplicado aos consumidores. As informações vêm do G1 Paraná.
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2: Isso aí, esse foi o nosso Interativa News saindo pra você. Vamos pro nosso intervalo comercial. Na sequência eu volto com o Nath Roots aqui na nossa programação.
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2: Bora lá, 3h37, Nath Roots. Quero ser feliz também, chegando para você na nossa programação.

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Heracles, costumes iguais, hein? Agora 3h44, eu trago pra você a Vini Vini com a participação da Solange. Tô limpando você da minha vida. Oh, meu Deus.

0: o Vini Vini saindo pra você com a participação do Solange aqui na nossa programação. A gente também curtiu Pericles, Costumes Iguais e também Nath Roots, Quero Ser Feliz também, aqui na nossa programação de sucessos, hein? Olha só, a Academia Gracie Barra de Ampere está promovendo, né, a venda de pizzas com o objetivo aí de contribuir para o fortalecimento do jiu-jitsu e também o apoio aos seus atletas, hein? Você pode adquirir a sua pizza, né, no valor de R$40 e vai ser entregue aí no dia 3 de outubro de 2026, né? Os pedidos você pode realizar pelo telefone WhatsApp, o 46-988-24-0982, falar aí com o Cauã. A retirada será na Academia Gracie Barra, localizada aqui no centro de Ampere, em cima da loja Olímpica Esporte, né? Então você pode participar, adquirir sua pizza e também ajudar o nosso esporte, né? Aqui da cidade de Ampere, o jiu-jitsu da Academia Gracie Barra, acontecendo aí essa venda de pizzas, né? Em favor aí de contribuir para o fortalecimento do jiu-jitsu e também apoio dos atletas. Fica aqui a dica para você, né? Queira participar, super baratinho também, além de você ajudar, além de você comer uma deliciosa pizza, né? Também está ajudando o esporte, então, a se desenvolver na nossa cidade de Ampere. Breve intervalo, já volto, hein? Na sequência tem para você, na nossa programação, logo logo o sorteio, né, da Anjo Luz, aí da Mini Nega Maluca. Você que ainda não participou, dá tempo de ir lá no nosso Insta e estar participando. Beleza? Já volto, não sai daqui, hein?
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0: Bora lá então, 3h51, BTS Swing chegando para o nosso ouvinte, Mari.

sono te. 3h52, vamos então rufando os tambores pra gente saber quem vai ser o ganhador ou ganhadora aí do sorteio da Anjo de Luz, valendo aí uma mini nega maluca. Vamos lá então, rufando os tambores. Os nossos parabéns vão pra Débora Luiz Stachak. Foi a ganhadora, lembrando, né, de passar aqui na nossa emissora com prazo de 7 dias para retirada do seu vale. Depois pode curtir aí na Anjo de Luz, então, o seu prêmio zaço aí, a sua mini nega maluca, para curtir, né, aí com a sua família. Então, fechou? Deixa as duas próximas com Traia Véia e Gustavo Lima, música equivocada, e na sequência, Luan Santana e Léo Foguete, a música Dona. Desejo a você tudo de bom e, claro, amanhã a gente tá de volta, se Deus quiser, né? Amanhã quintou, amanhã já é nosso TBT. Valeu, gente, tudo de bom, tchau, tchau. E...

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1: Luan Santana e Léo Foguete. Luan City Festival São Paulo.

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1: Muito obrigado.
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12: 4 e 2.
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8: Olá, muito boa tarde, Ampere, e boa tarde em toda a região. Chegando por aqui o nosso Arrastão da 91, mais um campeão de audiência para você na melhor nesta tarde gostosa de quarta-feira, meio de semana, 16 de setembro de 2026. Um grande abraço para você, ligadinho na sintonia da melhor, curtindo pelas ondas do rádio, pela internet, pelo aplicativo, pela Alexa. Seja muito bem-vindo, bem-vindo. E hoje é quarta-feira, falando em quarta gostosa, hoje tem promoção deliciosa. Toda quarta-feira, sorteio de combos de lanches da RB Lanches para você aqui na 91. Então, bora lá pro WhatsApp da Interativa 99356377 participar aí, mandando seu nome, sobrenome, seu bairro, confirmando sua audiência para concorrer aos combos de lanches. 4 e 7, boa tarde, primeirona, menos é mais, pela última vez.

0: eles, agora 4:16, 4:16, boa tarde, você ligadinho na sintonia da 91, intervalinho já volto.
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3: Hashtag fica a dica. Turma, olha só, a Nintendo confirmou o lançamento do remake de The Legend of Zelda, exclusivo para o Nintendo Switch 2. O jogo traz visuais completamente renovados, novas mecânicas de jogo, né? E ainda vai contar com localização completa e traduzida em português do Brasil. Sensacional, hein?
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0: Tudo bem, interativo agora, 4:20, 4:20. Boa tarde, você ligadinho na sintonia da melhor. Bora lá, abrindo por aqui mais um bloco de música. Vai participando aí, hoje é quarta-feira, hein? Hoje tem combos de lanches da RV Lanches pra você, aquele combo delicioso, o X-Bacon mais Guaraná Lata, ou então um super combo com a porção de batata com bacon ou calabresa mais Coca-Cola lá. Beleza? Bora que bora, chegando mais sucesso. Zé Neto e Cristiano, Bobo Fui Eu.
1: Beijo.

0: É 4 horas 30 minutos, 4h30, boa tarde, tá aí fechando mais um bloco ao som de Zezé e Luciano, irmão da lua, amigo das estrelas.
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4: Beleza, já estamos de volta com Arrastão da 91 nesta quarta-feira. E como é que tá o tempo lá fora? Clima gostoso, clima legal, 22 graus. É a temperatura neste momento, solzinho brilhando lindamente. Vamos que vamos. Olha, convite especial para você. O CCM Cândido Portinari convida a todos para o 5º Festival da Primavera, dia 19 de setembro, às 19h30, no pavilhão da Capela Nossa Senhora das Graças. A programação contará com jantar, sorteio de prêmios, escolha do garoto e garota primavera e grande baile com banda Los Calientes. Ingresso adultos, R$ 40,00. Estudantes do CCM e crianças de 8 a 12 anos, apenas R$ 25,00. Informações e ingressos pelo 99902-8878. Bora lá, Interativa, agora são 4h34, chegando mais sucesso, Mato Grosso e Matias, Maldito Beijo.

0: Exata aí o som de Gustavo Lima, Bala Alojada. E assim a gente fecha mais um bloco de sucessos do Arrastão da 91, 4h43. Boa tarde.
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0: É isso aí, a casa é sua, pode entrar. Boa tarde, boa tarde. Bora lá, abrindo por aqui mais um bloco de músicas. Vai participando aí, 99356377. Nosso WhatsApp tá online para você participar e concorrer aos combos de lanches de hoje da RV Lanches. Dois combos deliciosa. Um combo com X-Bacon mais Guaraná Lata ou outro combo com a porção de batata com bacon calabresa mais Coca Lata. Então, vai lá no WhatsApp da 91, manda seu nome e seu bairro confirmando a sua audiência para concorrer ao sorteio de hoje. João Bosco e Vinícius, do outro lado da rua.

0: Beleza, Zezé e Luciano do outro lado da cidade. Assim a gente fecha a primeira horinha, a primeira horinha de sucessos de músicas aqui do nosso Arrastão da 91. 4:57, boa tarde.
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5: 4,57.
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Beleza, interativo agora às 5 horas em ponto, 5 em ponto. Boa tarde você ligadinho na sintonia da 91. Vamos lá, abrindo por aqui mais um bloco de músicas, mais sucesso. Pra você que tá aí na sintonia, em casa, no carro, no trabalho, bora, que aqui a música não para. Muito sucesso nesta tarde gostosa de quarta-feira. Ed Marques e Alessandro por ela.

0: 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Rio Negro e Solimões, fechando por aqui mais um bloco de sucessos interativo às 5 horas 10 minutos. Já vai participando que logo mais chega o sorteio aqui dos combos de lanche. Alô, você que ligou o rádio agora, rolando o sorteio daqueles dois combos deliciosos da RV Lanches. Aí um X-Bacon mais Guaranalata, ou então uma porção de batata com bacon ou calabresa mais Coca-Cola lata. Bora lá pro WhatsApp da 91 993563777.
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0: Bora que bora, Interativo agora 5 horas e 14 minutos. Boa tarde, boa tarde. Olha, reforçando o convite para você, o CCM Cândido Portinari convida a todos para o 5º Festival da Primavera, dia 19 de setembro, às 19h30, no Pavilhão da Capela Nossa Senhora das Graças. A programação contará com jantar, sorteio de prêmios, escolha do garoto e garota primavera e o grande baile com a banda Los Calientes. Ingressos adultos a R$ 40,00, estudantes do CCM e crianças de 8 a 12 anos a R$ 25,00. Anote aí o telefone para informações e ingressos pelo 99902-8878. Vamos nessa, 5h15, chegando por aqui Corpo e Alma, Bruno Marrone, hoje às 10h.

0: Feliz, interativo, agora 5 horas e 25 minutos. Tá aí, som de Guto e Nando, tô indo te buscar. Fechando por aqui mais um bloco de sucesso.
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3: O Sistema Único de Saúde registrou mais de 7,5 milhões de cirurgias eletivas feitas no primeiro semestre deste ano. O número representa um aumento de 8% em relação ao mesmo período do ano passado. Foram, segundo o governo federal, 608 mil procedimentos a mais. O aumento no número de cirurgias foi registrado em 20 estados. Os maiores crescimentos foram vistos no Distrito Federal, Sergipe, Paraíba, Bahia e Ceará. Parte desses procedimentos foram feitos no âmbito do programa Agora Tem Especialistas, que tem como objetivo reduzir o tempo de espera por atendimento de média e alta complexidade no SUS por meio de ampliação de mutirões, utilização de unidades móveis de saúde, aquisição de transporte sanitário e o fortalecimento da telesaúde. A projeção do Ministério é de que o SUS ultrapasse o número de 15 milhões de cirurgias eletivas só este ano, acima dos pouco mais de 14,9 milhões que foram registrados em 2025. Informações, Agência Brasil.
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2: Bora que bora, interativo agora são 5:30, 5:30, boa tarde, bom fim de tarde, você já em casa de boa, já encerrou o expediente, agora é só alegria, né? Descansar, relaxar, curtir aí, moda boa. Aqui na 91, aproveita, manda aí a sua participação pra cá, tá aí no WhatsApp, vendo as notícias do dia, né? E manda, aproveita aí, abre o WhatsApp, manda no 99356377, aí seu nome, seu bairro, confirmando sua audiência, pra concorrer a um lanchinho gostoso no fim da tarde da RB Lanches, hein? São dois super combos, um combo com X-Bacon mais Guaraná Lata, ou então uma porção de batata com bacon calabresa mais Coca-Cola Lata. Deu água na boca aí, né? Então bora lá, participa, não fica de fora!

0: Eles, é Thaís, Zezé e Luciano, no dia que eu saí de casa. Interativo agora, 5 horas 41 minutos. Bom fim de tarde.
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0: 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Bora que bora. Interativa agora 5 horas e 44 minutos. 19 graus a temperatura neste momento. E bora lá seguir em frente com o nosso Arrastão da 91. Daqui a pouquinho, já chegando aqui, o sorteio, né? O sorteio aí dos combos de lanche da RB Lanches. Alô, galera que tá vindo da publicação lá do Instagram, tem que deixar o nome, tá? O pessoal só manda lá, quero participar do sorteio, mas não deixa o nome, daí não tem como a gente registrar aqui, tá bom? Eu não tenho bola de cristal para adivinhar o nome lá. Então, não esquece, pessoal, porque a galera que vem da internet aí, né? Por isso, a galera que sempre tá na audiência aí da programação, fatura os prêmios aqui, porque faz tudo certinho, né? O pessoal aí da internet não tá ouvindo, né? Só vê a publicação lá e corre no WhatsApp. Deixa o nome lá, meu povo. 5h45, Vitor Ivanuti Flores.

0: E assim a gente fecha mais uma linha de sucessos do nosso Arrastão da 91 Interativa, agora 5 horas e 57 minutos. Bom fim de tarde.
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6: 5:57.
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9: Olá, meu amigo, olá, minha amiga ouvinte, eu sou o Padre Ezequiel e desejo a você graça e paz. Estamos juntos para este momento de oração, neste fim de tarde. Sintonizemos com o Deus que nos ama. E o pensamento de hoje é o seguinte: o único momento que temos para viver e viver com qualidade é o presente. Vivamos o presente com intensidade. Meditemos a canção.

0: Rezemos juntos. O anjo do Senhor anunciou a Maria, e ela concebeu do Espírito Santo. Ave Maria, cheia de graça, o Senhor é convosco, bendita sois vós entre as mulheres, e bendito é o fruto do vosso ventre, Jesus. Santa Maria, Mãe de Deus, rogai por nós, pecadores, agora e na hora da nossa morte. Amém. Eis aqui a serva do Senhor, faça-se em mim segundo a vossa palavra. Ave Maria, cheia de graça, o Senhor é convosco, bendita sois vós entre as mulheres, e bendito é o fruto do vosso ventre, Jesus. Santa Maria, Mãe de Deus, rogai por nós, pecadores, agora e na hora de nossa morte. Amém. E o Verbo se fez carne e habitou entre nós. Ave Maria, cheia de graça, o Senhor é convosco, bendita sois vós entre as mulheres, e bendito é o fruto do vosso ventre, Jesus. Santa Maria, Mãe de Deus, rogai por nós, pecadores, agora e na hora de nossa morte. Amém. Rogai por nós, Santa Mãe de Deus, para que sejamos dignos das promessas de Cristo. Oremos. Derramai, ó Deus, a vossa graça em nossos corações, para que, conhecendo pela mensagem do anjo a encarnação do vosso Filho, cheguemos por sua paixão e cruz à glória da ressurreição. Por Cristo nosso Senhor. Amém. E agora sobre você, a bênção de Deus. O Senhor esteja convosco, Ele está no meio de nós. Por intercessão de Nossa Senhora, desça sobre você, sobre a tua casa, sobre a tua vida, sobre a tua saúde, sobre o teu trabalho, a bênção de Deus. Em nome do Pai, do Filho e do Espírito Santo. Amém. Obrigado por estar conosco, um forte abraço para você e até amanhã.
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4: Beleza, bom demais da conta Interativa. Agora 6:07. Boa tarde, bom fim de tarde. Você ligadinho na sintonia da melhor. E bora lá, dando sequência ao nosso Arrastão, abrindo por aqui mais uma horinha de música, mais uma horinha de sucessos. E alô você que já tá em casa, já encerrou o expediente, tá aí de boa na lagoa, descansando, aí curtindo a programação, ligou o rádio agora. Hoje é quarta-feira, hein? Hoje tem sorteio dos combos de lanches da RB Lanches. São dois deliciosos combos, aí um com x-bacon, mais guaraná lata e uma porção de batata com bacon calabresa, mais coca lata, né? Para você participar é fácil. Nome, sobrenome, bairro, confirmando sua audiência lá no WhatsApp da 91 no 99356377. Beleza, bora lá, abrindo mais uma horinha. Agora chegou a hora das pedradas, hein? Vamos abrindo o nosso baúzão por aqui. Coloca o capacete.

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4: Agro. E uma boa notícia pode estar a caminho para quem produz frango e mel aqui no Brasil. Depois de uma auditoria realizada em agosto, o governo e o setor produtivo esperam retomar nos próximos meses as exportações desses produtos para a União Europeia. A inspeção indicou que os controles sanitários brasileiros são satisfatórios e agora restam etapas burocráticas para a reabertura do mercado. A Europa é um destino exigente e importante para os produtos de maior valor agregado. Por isso, recuperar esse cliente representa mais do que vender. Significa reforçar a confiança na sanidade da produção brasileira.
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2: Beleza, bora que bora, interativo agora 6 horas e 27 minutos, 6h27, bom fim de tarde, você ligadinho na sintonia da 91 e já tá chegando a hora do sorteio, daqui a pouquinho então no próximo bloco, quem não participou, ligou o rádio agora, corre lá, dá tempo aí para concorrer aos combos de lanches da RV Lanches, o WhatsApp da 91 99356377. Não esqueça seu nome e sobrenome, confirmando sua audiência aí para participar do sorteio e concorrer aos lanches de hoje, hein? São dois super combos aí que você já conhece, quem já ganhou, né? Participa novamente porque gostou demais aí. Um X-Bacon mais o Guaraná Lata ou uma porção de batata. Novamente porque gostou demais aí. Um X-Bacon mais o Guaraná Lata ou uma porção de batata com bacon ou calabresa

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14: Olha lá, Interativa, agora 6 horas e 41 minutos. 6h41. Bom fim de tarde, maravilhoso início de noite. Você ligadinho na sintonia da 91. E bora lá pro sorteio saber quem é que foi que faturou os combos de lanches de hoje da RV Lanches. Olha aqui, saindo o X-Bacon mais Guaraná Lata para Érica de Oliveira. Alô, Érica, parabéns, você foi a ganhadora aí do combo, né, com X-Salada mais Guaraná Lata. E quem faturou aí o segundo combo, né, um super combo aí com a porção de batata com bacon ou calabresa mais Coca-Lata foi a, deixa eu ver aqui, a Fernanda Pereira. Parabéns aí a Fernanda Pereira, já vamos aqui a mandar mensagem, né, para as contempladas de hoje. Tem o prazo de uma semaninha para passar aqui na recepção da rádio, retirar o vale e saborear os seus super combos de lanche. E para você que ficou com água na boca, pode fazer o seu pedido aí, né? 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Oi, 6h42. Agora tem Dalvan, Mulher Maravilha.

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Beleza, interativo agora às 6 horas e 57 minutos. É, vamos encerrando, fechando por aqui o nosso Arrastão da 91 de hoje. Para você que não viu, repetir que os ganhadores, quer dizer, as ganhadoras aí dos combos de hoje, saindo X-Bacon Guaraná Lata da Rive Lanches para Érica de Oliveira, e a porção de batata com bacon calabresa mais Coca-Cola Lata foi para Fernanda Pereira. Abraço aí as meninas, pode passar aqui na recepção no prazo de uma semana para retirar o seu vale e saborear o seu lanchinho na Rive Lanches. Abraço e com Deus, tchau, tchau.

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1: Às 7 da noite, horário de Brasília. Até então tinha a voz do Brasil. Calma, não fica desesperado. Ela vai rolar, só que vai ser às 9 da noite, tá bom? Enquanto

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0: Quarta-feira, meião da semana, é um dia que eu amo porque tá muito próximo do fim de semana. Foi anteontem e vai ser depois de amanhã. Olha, filósofo isso, né, Kel?
2: Uau, Cido!
0: Está no ar mais um Conta Tudo! Que delícia ter você com a gente. Programa recheado de conteúdo, de música, de informações pertinentes que mudam a vida do brasileiro. E a gente conta, né, Kel?
2: Conta tudo pra você com muita alegria, diversão, música boa daquele jeito, Cido. Bora. Meio da semana tá recheado, hein?
0: Boa. Vamos pro tema?
2: Bora.
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0: E aí, já ouviu o famoso? O cliente tem sempre razão, meu amigo. Seja qual for a situação, o cliente tem sempre razão. Mas na prática, só passou raiva na hora das compras? É verdade, né? De razão você não tinha nada, né? Só arrumou encrenca. Essa é a semana do dia do cliente e a gente quer saber como é a vida do consumidor no Brasil, que não é fácil, né, Kel?
2: Ah, não é fácil mesmo. Então, você já passou algum perrengue aí? Uma situação inusitada com algum vendedor, num restaurante, numa loja, foi trocar um produto, aconteceu aquela loucura. Eu acho engraçado, Silvio. Uma vez eu precisava trocar, aliás, eu precisava reivindicar uma compra que eu fiz, porém não chegou, né? Tava como entregue.
0: Ah, tava como entregue, só que você não tinha recebido.
2: Só que eu não recebi.
0: É.
2: Aí eu mandei pra loja, olha, não recebi tudo. Aí eles falaram assim, mande a foto que você não recebeu o produto. Aí eu falei...
0: Manda a foto do produto.
2: Aí eu mandei foto da minha mão, assim, ó. Sozinha.
0: Mas que fundamento é esse?
2: Acho que eles colocam o algoritmo pra responder, aí vem umas perguntas insanas, né?
0: É verdade, eu ia maluca, né?
2: Oh, meu Deus. 3499-136-2203 é o nosso WhatsApp pra você participar. Manda aí aquele perrengue que você passou também, eu quero saber. E vem participar, porque tem presente pra quem responde o nosso tema. É, minha gente, tem um climatizador zeradão valendo por aqui. Na sexta-feira vai sair o resultado. Então você participa, responde, entra com o nome do sorteio e sexta-feira vamos saber quem tá levando esse presentão, tá certo?
0: Boa! Bora de Gustavo Lima, Luiz Fonseca.

0: regras?
1: Biscoiteiro!
0: E chegamos ao quadro biscoiteiro, né, Kel?
1: Eita, minha gente, quem é que tá querendo biscoito
0: quem
1: aqui?
0: Quem será, hein?
1: Eu te conto. Hoje temos a apresentadora Astrid Fontenelle, que anunciou o lançamento da sua própria plataforma de conteúdo chamada Avera.
0: Olha que nome legal, hein?
1: É, uma plataforma voltada especialmente pro público feminino com mais de 45 anos. O portal Avera fala de temas relevantes, como menopausa, carreira, finanças, viagens e comportamento. A iniciativa marca uma nova etapa profissional da apresentadora depois do encerramento do seu vínculo de anos com a Globo. Então, Astrid Fontenelle, aí, novos trabalhos. Quem quiser matar a saudade, vai lá acessar o novo conteúdo dela, nova plataforma.
0: É, apostou bem, viu?
1: Ah, tá certo, né?
0: Merece biscoito e sorte também, né?
1: Verdade.
0: Boa, bora de música.

0: Isso é bom demais!
1: Eita, que é bom
2: e
1: demais!
2: E aí, Carol, galera participando aqui já?
3: Eita, minha gente, claro que sim!
2: O povo não para, né?
3: Não mesmo, bora
2: também
3: lá!
2: Também perrengue nesse... Não tem novidade,
3: né? Ah, isso aí meu sempre, Deus. Né? Então. Fala sério! Vamos ler o recado da galera?
2: Vamos!
3: Olha, a Fernanda Almeida falou o seguinte... Uma vez um mecânico me explicou direitinho o problema do meu carro, me mostrou as peças trocadas e cobrou um preço bastante justo pelo trabalho. Eu, como cliente, achei sensacional, porque ele foi muito claro e eu me senti super segura. Eu acho que todo profissional poderia ser assim. Ah, Fernanda, veio elogia?
2: Boa! Parabéns. Aí, mandou bem, hein? Um
3: legal,
2: elogio.
3: Legal, gente. Verdade.
2: É, porque, ó, vou te falar, tem mecânico que o problema tá lá atrás, ele mexe na frente.
3: Não é?
2: O problema tá na roda, ele mexe no motor.
3: Não, e o problema de mecânica é o seguinte, qualquer coisa que ele falar, eu vou acreditar, porque o meu conhecimento de mecânica é zero.
2: Verdade,
3: então,
2: né?
3: Então, assim, se ele falar assim, olha, eu troquei as válvulas antropológicas.
2: Exatamente. Olha, o problema tava na compressão do motor.
3: É, eu nem sei. Né? Eu vou acreditar.
2: É verdade.
3: Às vezes nem precisa disso.
2: Como eu sou mecânico também de carro, de moto, entendo bastante, eu já falo, amiguinho, eu quero trocar isso aqui, ó. Aí o cara, não, mas não é isso. Não, mas troca isso aqui, ó.
3: Mas eu vim pra trocar isso.
2: É isso que eu quero.
3: Mochilão.
2: Porque já tentaram me enrolar assim,
3: é
2: sabe?
3: É mesmo?
2: É, dona de louco ali pra ver. E teve caso também que eu levei, o cara apontou um defeito que não existia.
3: Eita.
2: Eu falei, eu volto aí depois, amigão. Não vou nem questionar, nunca mais.
3: Nossa.
2: Mas segunda opinião é sempre importante,
3: é
2: principalmente na mecânica, né? Tem mais?
3: Tem o Paulo Costa, ele falou o seguinte, gente, eu pedi uma pizza em casa e o entregador demorou mais de 2 horas pra chegar, me entregando a pizza completamente fria e com o recheio todo revirado na caixa.
2: Eita, Lili, hein?
3: Como que troca um negócio desse? Não dá! Nossa, Paulo, por isso que quando eu peço, eu sempre falo assim, ó, pede pro motoqueiro não vir dando grau. Sempre
2: verdade,
3: falo isso.
2: Hein?
3: Falo pro motoqueiro não vir dando grau, porque senão a pizza vai ficar só de um lado.
2: Pior que deve ter rolado isso mesmo, né?
3: Ele veio dando grau, já era.
2: Eu tenho um problema com cebola.
3: É.
2: Fala, ó, quero... Primeiro fala assim, quero uma pizza sem cebola. Qual o sabor, senhora? Sem cebola. Ah, tá. Mas vem com cebola. Ah, meu Deus do céu.
3: Você não come cebola, não, Ciro?
2: Eu não, me dá
3: tontura. Vira homem, frescura.
2: Me dá tontura, cara. Ai, quero nem falar que tá dando tontura. Vamos pro intervalo.

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3: Uma nova tecnologia passou a permitir que consumidores verifiquem pelo celular a autenticidade de bebidas alcoólicas. O sistema foi anunciado pela Diageo, fabricante de marcas como Johnny Walker e Smirnoff, em parceria com a empresa SecureTrace. Basta apontar a câmera do celular para um selo da garrafa. Uma inteligência artificial analisa a identificação exclusiva do produto e informa se ele é autêntico. Cerca de 4 milhões de garrafas já receberam um selo por mês no Brasil. A iniciativa surge após uma crise de intoxicações por metanol, que deixou pelo menos 25 mortos no país em 2025 e aumentou a preocupação com bebidas adulteradas.
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26: E chegamos à primeira fofoca do dia! Que delícia, hein? Ela chegou!
27: Chegou, meu Deus!
26: Luz da passarela, que lá vem ela!
27: A fofoca do Luan Santana, que tá dando o que falar,
26: o
27: gente!
26: O quê? Rolou a fofoca com o Luan Santana?
27: Vai vendo, o Luan Santana tava fazendo um show no interior de São Paulo.
26: Certo!
27: E aí, muito cantor faz isso, né? Ele foi lá, secou a testa com a toalhinha e jogou a toalhinha pra plateia.
26: Ah,
27: né?
26: Verdade, muitos fazem.
27: Muitos fazem.
26: É.
27: Meu filho, um cara e uma criança começaram a disputar a toalhinha.
26: Não,
27: mas
26: peraí,
27: era um marmanjo, tá?
26: Um homem e uma criança?
27: E uma criança.
26: Eita, esse cara era muito fã, então, hein?
27: E, meu filho, ele era namorado de uma fã,
26: ixi,
27: tá?
26: Ah, não, eu tô com vergonha, não conta,
27: ficou
26: não.
27: Ficou disputando a toalha com a criança. Aí a mãe da criança ali tentando argumentar, aí no final das contas a criança largou, né? Porque, né?
26: Ah, não, que é? Eu tô com vergonha,
27: e
26: não conta.
27: E ele conseguiu
26: não
27: pegar a toalhinha pra namorada, pra presentear
26: ainda
27: a namorada.
26: Ainda ficou com ele?
27: Ficou.
26: Ô, louco!
27: Cido, eu preciso que você fale pra esse rapaz.
26: Ó, amigão, presta atenção que vou te dar um conselho de marcha.
27: Manda.
26: Vai, carpir o lote, velho. Toma
27: isso.
26: Vergonha, mano.
27: Que isso,
26: você é de Rio Preto,
27: gente.
26: Eu sou de Rio Preto.
27: É,
26: de...
27: o show era lá.
26: Então, velho, aliás, nem levantava a mão, velho.
27: Ai, gente, pelo
26: amor
27: de
26: favor,
27: Deus.
26: Por favor, viu, Kel?
27: Não, uma criança querer pegar a toalhinha suada do Luan Santana, eu entendo agora.
26: Até vai.
27: Ai.
26: Vamos tocar a música,
27: vamos
26: vai, Kel.
27: Vamos arrumar um lote pra ele, carpir.
26: Ah, vou, dois lotes. Fala assim, ó, meu, tem um quarteirão inteiro aqui, velho. Uma casa toalhinha, por favor, viu? Ai, bom, vamos curtir aqui, ó. Yasmin Santos, Simone Mendes, nem a pau. É isso que ele tinha falado. Nem a pau que eu vou ficar com essa toalhinha.
27: Né?
26: Por favor, viu?

0: quarta-feira e o que acontece em Quem Ama Cuida, Kel.
1: Trazendo o resumão da novela hoje pra você, vem que tem. Tem Elisa, ela vai se sentir impotente diante do Ademir, gente, tadinha.
0: Verdade, hein?
1: Já a Adriana vai surpreender o André, a Dora e o Pedro ao revelar que foi ela quem armou pro Ademir flagrar a esposa e o sobrinho junto, sim.
0: Aí, toma.
1: Pois é, já a Daphne vai ver o Tom brigando com a Helenice e a Nancy vai se apresentar como representante da nova sócia da joalheria. Enquanto isso, o Ulisses vai confrontar a Pilar. Vamos ver se ele vai ter coragem, né?
0: É.
1: E César vai dar dinheiro pra Adélia em troca de todos os arquivos do perito Dalto.
0: Eita, Lelê!
1: Complicado. Bom, a Rosa vai procurar o Pedro e o Kleber com a intenção de denunciar o Tom. E a Adriana decide se apresentar como a nova sócia da joalheria no dia da exposição em homenagem ao Arthur.
0: Vai ser muito legal, hein?
1: Vai, gente, momento, hein?
0: É, então.
1: Ó, o Otoniel vai avisar pra Adriana que a Francisca contou que o Heitor tá vivo. E adivinha quem vai aparecer
0: quem?
1: Em uma viagem no exterior?
0: Quem?
1: Ele, o Heitor.
0: Ô, louco! Ah, é?
1: É, gente.
0: Quarta-feira bem movimentada, hein?
1: Eu acho também, hein?
0: Então, é o que acontece hoje, hein? Quem ama, cuida.

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0: É hora de falar do mundo esportivo, Kelzinha.
1: Olha, Cido, o atacante Richarlison tentou sua saída do Tottenham, mas a negociação para jogar no Vasco acabou não acontecendo devido a divergências sobre o tempo de contrato. O clube carioca chegou a ter a proposta aceita pelos ingleses e buscava um vínculo curto até o fim do ano. Mas o jogador e os seus representantes preferiram não assumir esse formato, pois o atleta ainda tem o desejo de seguir na Europa. Enquanto isso, ele segue fora dos planos da comissão técnica na Inglaterra.
0: A gente vai pro intervalo, daqui a pouquinho tem muito mais.

0: 7h36.
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19: E bora que o Conta Tudo continua e vamos aí pra segunda fofoca do dia, né, Kel?
20: Vamos lá, minha gente! Mais uma fofoquinha pra gente tricotar. Olha, Vanessa Camargo!
19: Oh, a Vanessa?
20: Pois ela foi vista ali no Rock in Rio e aproveitou pra desmentir um rumor que se estendia há um tempo. Ela posou com a Kira Grace, né? Kira Grace, pra quem não sabe, grande lutadora da família Grace, que trouxeram aí o jiu-jitsu pro Brasil. Aliás, inventaram o jiu-jitsu. Dizem que o jiu-jitsu é brasileiro, né?
19: Ah, é?
20: Pois é.
19: Eu não sabia,
20: enfim,
19: não.
20: Enfim, a família Grace, né, que trouxe o jiu-jitsu. E elas usaram o bom humor pra encerrar esses rumores de um suposto desentendimento entre elas. Elas posaram ali juntas, numa foto em que a Vanessa aparecendo levando um mata-leão da lutadora.
19: Ah, que legal, hein?
20: Pois é, a cantora ironizou essas especulações, disse que a verdade sempre fala mais alto. E a Kira também entrou na brincadeira. Enfim, elas estão, gente, não rolou briga nenhuma.
19: Não rolou, viu? Né? É fofoca do povo, né?
20: Verdade.
19: Mas, ó, e graças a Deus que não é, porque não dá pra brigar com ninguém, tá, Grace?
20: Eu não sou doida de brigar com Grace.
19: Deus me livre.
20: Né?
19: Ah, vamos curtir música?
20: Bora.
19: Eduardo Costa, Imagina Eu. É bem isso, né?

0: Como é que não
1: conta
0: chora?
1: Tudo, Jorge Mateus, Henrique e Juliano, chonei.
2: Internet é pra isso.
1: E chegamos ao Internet é pra isso, Kel.
3: Conta boa aí, Cido.
1: Sem lactose. É um site brasileiro que ajuda quem tem intolerância à lactose e alergias alimentares. Ele explica a doença de um jeito bem fácil. Traz receitas sem leite, dá dicas para mudar a alimentação. Além disso, o site mostra as últimas receitas que você abriu para você saber o que já viu e o que ainda está por vir. Se você convive com a intolerância à lactose, acesse o site Sem Lactose e curta as receitas especialmente para você. Legal, né?
3: Ah, baita dica, gostei.
1: Então, eu tenho assim, intolerância à cebola.
3: Ai, fresco! Ah,
1: não, ok, intolerância, Kel, para!
3: Kel,
1: para, né? Por favor, né? Oh, meu Deus, intolerância. Logo, logo você vai ver. Aqui, ó, no internet é pra isso, vai ser assim, ó. O Sem Cebola é o site brasileiro.
3: Já tomou sopa de cebola?
1: Eu?
3: É uma delícia.
1: Ah, é?
3: Uhum.
1: Vou pensar no seu caso.
3: Ah, agora vai pensar.
1: Mas se a sopa não tiver cebola, é melhor, né?
3: É, né?
1: Ah, vou curtir música.

0: esse banana. Não, passou uma hora que a gente nem viu, né, Kel?
1: Olha, piscou, passou. Mas calma.
0: Verdade, hein?
1: Daqui a pouco tem mais uma hora aí. Terinha de Conta Tudo, aproveita pra participar com a gente. Mandar sua mensagem no 3499-136-2203. Tá valendo presente na sexta-feira. Todo mundo que responde o nosso tema da semana concorre a um climatizador maravilhoso.
0: Muito legal, hein?
1: Já passou algum perrengue numa loja? Como isso, cliente, hein? É, conta pra gente. 3499-136-2203.

0: 7:56.
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0: consumidor. Kel, galera participando de montão aí?
1: Demais! Vamos mandar beijo pra esse pessoal que tá mandando aqui e ler o recado da galera?
0: Sim.
1: Ana Oliveira, beijo pra você. E ela escreveu o seguinte: ó, eu vou elogiar bastante uma loja de roupas no centro da cidade onde eu precisava trocar um presente sem a nota fiscal e a gerente resolveu tudo com tanta educação e rapidez. É. Como ela tinha no sistema minha compra, ela não fez cerimônia nenhuma pra trocar e foi ótimo. Mas tem gente que é bem solícito na loja, né?
0: Conta tudo não é só de crítica, de elogios também, né? Então.
1: Ó, o Carlos Santos falou o seguinte: gente, passei uma raiva no banco quando eu fiquei mais de 2 horas na fila pra pagar um boleto e ainda fui atendido por um funcionário totalmente impaciente com má vontade. No fim, eu desisti e acabei pagando na lotérica com juros.
0: Meu Deus. Olha, você sabe que eu passei por uma situação no banco?
1: Ah.
0: É, eu entrei no caixa e o problema era grande e grave e demorou bastante.
1: Ah.
0: E só tinha um caixa.
1: Ai, meu Deus.
0: Você sabe que o povo é feliz, né?
1: É verdade, claro.
0: Reclamando, reclamando.
1: Opa.
0: Quando eu levantei, todo mundo bateu palma.
1: Ah! Vergonha.
0: Eu abaixei e falei, olha, fiquei feliz, viu?
1: É?
0: Eu volto. Eu volto, cara, Deus me livre. Foi assim. Abaixei, sabe, agradecendo assim. Saudando todo mundo.
1: Plateia.
0: Teve gente que ficou com mais raiva, teve gente que ficou feliz, ficou, deu risada,
1: ai,
0: né?
1: Meu Deus.
0: Mas eu fechei com essa frase, eu volto.
1: É.
0: Bora pra música?
1: Bora.
0: Marília Mendonça, Leão.

0: DJ Godia, Melody, Jason Derulo, Mitico.
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0: Bora que tem mais fofoca, né, Kel?
2: Bora fofocar mais um cadinho por aqui?
0: Vamos.
2: Olha só, Simaria, gente, marcou seu retorno aos palcos com a gravação do seu primeiro DVD da carreira solo. Pois a gravação aconteceu em São Paulo, depois de 4 anos afastada dos shows. E a Simone Mendes, a irmã dela, não conseguiu acompanhar a gravação presencialmente.
0: Ah, não?
2: Muita gente estava esperando uma participação da irmã ali, né, junto. Mas ela tinha outros compromissos já agendados, né? Ela não compareceu, mas ela, à distância, ela conseguiu ver uma coisa ou outra, celebrou a nova fase da irmã, disse que tá muito feliz e orgulhosa. Enfim, né? A gente
0: mas seria
2: sente saudade.
0: Muito legal ela participando,
2: a Simone,
0: né?
2: Simaria, né, gente?
0: Então,
2: saudade.
0: Hein? Pode fazer até um, em meados disso aí, um showzinho assim, né?
2: Juntas, né? Sei lá, uma participação especial num show de uma da outra.
0: Até
2: quem
0: pra
2: sabe,
0: sei lá, de uma forma muito positiva o retorno da irmã.
2: É verdade. Quem sabe, né?
0: Quem sabe?
2: Frente.
0: A gente torce, né?
2: Eu torço.
0: Bora curtir música?
2: Bora.

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1: No Conta Tudo tem notícias agora, né?
2: Vamos lá, Cido. Olha, as fortes chuvas registradas recentemente estão atrasando a moagem de cana-de-açúcar no Brasil. E como a cana-de-açúcar é o que faz a cachaça, eu tô preocupada.
1: Verdade, né? Olha, agora até me deu um negócio, viu?
2: Ai, gente. Tudo isso especialmente na região central-sul, né? É. Olha, essas paradas forçadas no campo comprometem o ritmo das usinas, afetam o volume final da produção de açúcar e acabam sustentando os preços dos derivados no mercado. Então, brincadeiras à parte aqui, né, da cachaça, mas não é só isso, né, gente? Muita coisa em jogo e, olha, esse El Niño, eu tô com medo, viu? Porque a gente pensa que, é só chuva, é muito calor em uns lugares, chuva em outros.
1: É muita mudança.
2: Ah, mas afeta tudo, até afeta o agro,
1: tudo,
2: né?
1: Afeta tudo, principalmente o agro, né? Com seca em excesso, com chuva em excesso. Tudo em excesso é um problema.
2: É verdade, sim.
1: Bom, mas uma hora ele vai embora, né?
2: Ai, tomara.
1: Em nome de Jesus, já tô preocupado, viu? Gente, vai pro intervalo, já tem muito mais.

0: 8h15.
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3: Um juiz federal dos Estados Unidos suspendeu uma nova regra do governo Donald Trump que limitava o tempo de permanência de estudantes, intercambistas e jornalistas estrangeiros no país. A medida estabelecia limite de até 4 anos para estudantes e participantes de intercâmbios. Para jornalistas e estrangeiros, o prazo seria de até 240 dias com possibilidade de renovação. O juiz considerou frágeis as justificativas apresentadas pelo Departamento de Segurança Interna e apontou falhas no processo de criação da regra. A medida faz parte do endurecimento da política migratória do governo Trump. A administração americana ainda pode recorrer.
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3: E já voltamos com o Abafa o caso, a fofoca mais quente do dia. E qual é, Kelzinha?
0: sido. A internet tá, assim, alucinada. A internet não tá dormindo.
8: Não.
0: Não, é porque que aconteceu?
8: Kel, de Deus, eu tô ficando preocupado. Eu tô ficando preocupado, Kel.
0: A Lady Gaga foi vista
8: em
0: público com um bebê num sling.
8: Um bebê no sling?
0: É, um bebezinho. Ela tava segurando um bebê. Sabe aquele sling, aqueles panos que você enrola?
8: Sim, que enrola no corpo.
0: Ela foi vista carregando um bebê.
8: Ué?
0: E até agora a gente não sabe. Ela pariu, gente? Ela tava grávida? Ué? Ela contratou uma barriga de aluguel? A Lady Gaga é mãe?
8: Então!
0: Não sabemos.
8: Eu tô também, porque ela cantou na temporada, certo?
0: Sim, cantou.
8: Não, a gente não viu ela de pancinha.
0: É, ela deu uma leve pausa aí em alguns meses, mas assim, nada que comprometesse, não.
8: Mas será que ela escondeu a gravidez?
0: Pois é, eu sei que a internet tá alucinada, ninguém sabe exatamente. Olha, teve um site que falou assim, olha, Lady Gaga e o noivo deram boas-vindas ao primeiro filho, o casal foi visto com o bebê, até o momento não foi divulgado nome, nem sexo, nem data de nascimento da criança.
8: Ô, louco,
0: enfim, ela já tinha falado publicamente do desejo de ser mãe, só que ela ainda não confirmou se realmente é o filho dela, é sobrinho, ela tá grávida, ela adotou, o que aconteceu?
8: Bom, sabe o que eu vou fazer? Ah. Vou ligar na casa dela agora, será que ela atende?
0: Ela não te chamou pro chá de panela de bebê?
8: Não.
0: Pro chá revelação?
8: Então, é isso que eu estranho.
0: Chá revelação.
8: Olha, geralmente ela me chama pra tudo.
0: É, né?
8: Mas não chamou pra nada.
0: Ai, gente.
8: Será que tá... Kel, vou ligar na casa dela e vou, ó. Se eu souber, eu conto ainda hoje.
0: Né?
8: Se ela me atender, né?
0: Ai, meu Deus.
8: Vamos curtir música?
0: Bora.

0: Gustavo Mioto.
1: Tá bombando. E chegamos ao Tá Bombando, Kel. Olha só, a série Witcher é uma produção de ação e suspense baseada nos livros de sucesso escritos por Lee Child. A história acompanha Jack Reacher, interpretado por Alan Ritchson, um ex-investigador da polícia militar que viaja pelos Estados Unidos sem rumo fixo. Por onde passa, ele entra em conflito com criminosos e se envolve em grandes conspirações. Reacher está disponível no catálogo da Amazon Prime Video. Legal, hein? Muito legal. Fica aí a dica, não tá bombando.
2: Muito bom. Conta

0: participando do nosso tema da semana. Qual foi a situação mais engraçada que você se envolveu ou o perrengue que rolou? Galera participando de montão aqui, né, Kel?
1: É isso aí, bora ler mais recados?
0: Bora!
1: Então tá bom, vamos lá, minha gente. A Maria Silva

0: o seguinte, eu fui no restaurante no fim de semana e fiquei encantada com o atendimento, pois os garçons foram muito atenciosos e me deram um suporte, já que eu sou deficiente física e a minha comida chegou rapidinho na mesa.
1: Oh, que legal, Maria Silva!
0: Uma fofa!
1: Muito fofa!
0: O João
1: fofa.
0: Souza já falou o seguinte, eu comprei uma geladeira pela internet, o produto chegou com a porta toda amassada.
1: Ixi!
0: Passando diversos dias tentando trocar o aparelho sem conseguir uma solução simples da loja. E ainda disseram que só poderiam trocar a porta. Quem me garante que não derrubaram a minha geladeira toda no caminhão, não, hein?
1: Sabe o que eu desconfio que aconteceu? O caminhão tava subindo, a geladeira escapou, veio rodando. Blá, blá, blá, blá. Colocaram no caminhão e falaram, vamos entregar.
0: Vamos entregar sim.
1: Vou dar de louco, né?
0: Ai,
1: vai que
0: gente.
1: Cola, né? Meu Deus. Ó, o João Souza entrou numa gelada. Ai, que besteira, né?

0: 8h36.
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8: O Conta Tudo chega naquele momento que a gente fala a última fofoca do dia.
9: Ai, vamos lá, né? Tem que fofocar, bora.
8: Tem que ser, né? Tem que ter uma primeira, tem que ter uma segunda, tem que ter uma última
9: o
8: também,
9: que é
8: né,
9: bom,
8: Kel?
9: Chega ao
8: fim.
9: Ai. Fiquei até emocionada.
8: Olha, mas conta aí a fofoca, então.
9: Matheus Solano, o ator global, sabe? Aproveitou aí uma pausa na agenda do seu espetáculo O Figurante pra curtir uma praia em Vitória, no Espírito Santo. É, gente, o ator que tá viajando pelo Brasil com esse monólogo compartilhou registros de um banho de mar na Ilha do Boi. E aí, sabe o que eu reparei? Ele que tá solteiro, né, desde o fim do casamento de 17 anos com a atriz Paula Brown.
8: Sim.
9: Gente, ele tá fortinho, né, gente?
8: Tá.
9: Menino andou malhando. A pessoa fica solteira, ela começa a ficar saliente, né?
8: Porque o cara casa, ele não tem mais, assim, na cabeça dele, né, a intenção de encantar a mulher, né? Mas aí fica solteiro, já quer se mostrar mais bonitão, né?
9: Nossa, ele tava todo se mostrando
8: então,
9: na praia, viu?
8: Então, eu acho isso, assim... Nada a ver com a vida de ninguém.
9: Claro.
8: Mas, cara, quando tá casado, tem que dar um capricho pra mulher. Olha eu como eu tô fortão. Olha que eu tô... peraí, Kel, não entendi isso aí.
9: Não, nada.
8: Vai, continua então aí.
9: Não, é só isso mesmo. Matheus Solano tá de parabéns. Tá com o corpão em dia, viu?
8: Mas
9: tá igual Cido, igualzinho.
8: Isso, né?
9: Não, escapou, é que eu tava bebendo água aqui.
8: Ah, sei, engasguei. Vou tocar a música então.
9: Ah, então tá.
8: Henrique e Juliano, eu tô tentando o meu melhor.
9: Não parece.
8: Ah, é?

0: gente ouviu Manu Batidão, Matheus e Cauã, Universo.
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0: E os aniversariantes do dia, Kiozinha?
2: Bora desejar um feliz aniversário pra essa atriz maravilhosa, comediante brasileira, tem uma vasta carreira no teatro, cinema, TV. Andréa Beltrão!
0: Olha, que legal, Andréa Beltrão.
2: Gosto muito dela como Sueli em Tapa de Beijo.
0: Sim.
2: Amava, gente. Olha, outra a grande atriz brasileira fazendo aniversário hoje é a Carolina Dickmann. Essa dispensa apresentações, né?
0: Sempre linda, né?
2: Parabéns.
0: E parabéns para você que tá completando mais um ano de vida hoje. Um ano maravilhoso, com muita saúde e paz para você.

0: pouco a gente chega no final, mas a sua participação continua aqui 24 horas. Tem presentão no fim de semana, né, Kel?
1: Pois é, minha gente, Conta Tudo fica por aqui, mas não esquece de continuar participando com a gente, porque sexta-feira vai sair sorteio do presente do nosso tema da semana, o climatizador elétrico. Mas pra isso,

0: concorre a esse presente. E amanhã a gente volta lendo mais recados com um programa recheado de coisas boas pra você, tá bom?
1: Boa, beijo, turma!
0: Tchau!
2: 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Coração tá batendo forte aí, né? Controla a ansiedade. Vai começar a Voz do Brasil. Mas olha só, daqui a pouco no final, a gente segue com a nossa programação show. Não saia daí.
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4: Olá, boa noite.
5: Uma boa noite para você que nos acompanha em todo o país.
4: Quarta-feira, 16 de setembro de 2026.
5: E vamos ao destaque do dia.
4: Brasil cria política nacional para minerais críticos e estratégicos.
5: A ideia é produzir mais e agregar valor aos recursos naturais brasileiros. Gabriela Noronha.
6: A lei cria uma política nacional voltada a minerais considerados estratégicos para o país. Além de estabelecer incentivos fiscais e instrumentos de financiamento para o setor.
4: Segurança Pública.
5: Forças integradas de combate ao crime organizado deflagraram a operação em 19 estados.
4: E mais de 500 milhões de reais foram bloqueados de organizações criminosas. Claudimário Carvalho.
7: A operação investiga crimes como tráfico de drogas e armas, lavagem de dinheiro, homicídios, extorsão e atuação de organizações criminosas violentas.
5: Problemas com plano de saúde.
4: Saiba como acionar a Agência Nacional de Saúde Suplementar em busca de orientações. Cleide Lopes.
8: A ANS disponibiliza um serviço gratuito para orientar os consumidores sobre seus direitos e as regras dos planos privados de saúde no Brasil.
5: Hoje, na apresentação da Voz do Brasil, Nazi Brum e Mariana Jungmann.
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5: Foi sancionada agora há pouco a Política Nacional de Minerais Críticos e Estratégicos.
4: A nova lei busca agregar valor à indústria nacional, utilizando esses recursos naturais, além de fomentar a pesquisa e a inovação.
5: Vamos ouvir os detalhes agora na reportagem de Gabriela Noronha.
6: A lei sancionada nesta quarta-feira cria uma política nacional voltada a minerais considerados estratégicos para o país, além de estabelecer incentivos fiscais e instrumentos de financiamento para o setor. Márcio Elias Rosa, ministro do Desenvolvimento, Indústria, Comércio e Serviços, detalhou como a norma pode ser utilizada para fomentar a atividade industrial do país.
9: São 51 artigos, 9 instrumentos legais, todos eles associados àquilo que é essencial. E é essencial desde a lavra, pesquisa, o beneficiamento, a transformação, a mineração urbana. Ou seja, nós estamos falando de uma atividade integrada e de uma política que quer transformar o que nós já temos em abundância em inovação e assim ampliar a nossa competitividade industrial.
6: Minerais críticos são aqueles necessários a setores importantes da economia e cujo abastecimento possa estar sujeito a riscos, seja pela dependência externa ou outras questões geopolíticas. Um exemplo é o potássio, utilizado na produção de fertilizantes e essencial para a agricultura. Já os minerais estratégicos são essenciais para o desenvolvimento tecnológico, com redução de emissões de gases do efeito estufa. As terras raras, por exemplo, fazem parte desse grupo e são utilizadas na produção de diferentes tecnologias, como na fabricação de celulares, carros elétricos e turbinas eólicas. O ministro de Minas e Energia, Alexandre Silveira, disse que será possível avançar no processamento desses recursos naturais.
10: A norma contribui também para a neoindustrialização, oportunidade que não está somente na extração. Reside especialmente na capacidade de instalar no Brasil as etapas de beneficiamento, de separação, de refino, de transformação e de elaboração de materiais avançados de componentes e produtos industriais.
6: Para coordenar as ações, foi criado o Conselho Nacional para a Industrialização de Minerais Críticos. O colegiado terá entre suas atribuições a definição de prioridades e o acompanhamento de projetos considerados estratégicos, como explica a ministra Miriam Belchior, da Casa Civil.
11: Que ele possa definir regras claras e a agilidade necessária
1: nas suas decisões para que os investimentos possam ocorrer da maneira mais rápida possível. E é por essa razão que o Conselho vai contar, além de todos os ministérios envolvidos, que serão 13, também representação dos governos estaduais, municipais, do setor industrial, do setor de mineração e da academia.
6: A lei também cria um fundo garantidor, visando reduzir riscos e ampliar a capacidade de investimento no setor. E o Programa Federal de Beneficiamento e Transformação de Minerais Críticos Estratégicos. Com ele, as empresas poderão transformar em crédito fiscal até 20% de seus gastos com beneficiamento, transformação e mineração urbana. Reportagem Gabriela Noronha.
11: O Ministério dos Transportes apresentou um novo modelo de chamamento público para a exploração de trechos ferroviários ociosos, desativados ou em processo de devolução.
12: Ele permite que empresas privadas explorem a malha ferroviária pública por meio de contratos de autorização.
13: Cerca de 10 mil quilômetros de ferrovias ociosas, desativadas ou subutilizadas poderão voltar a operar no país. O Ministério dos Transportes apresentou na B3, em São Paulo, um modelo para atrair empresas interessadas em explorar esses trechos. A proposta prevê chamamentos públicos para apresentação de projetos de requalificação da malha ferroviária. Nos trechos selecionados, o interessado terá 2 anos para desenvolver o projeto e poderá propor soluções para transporte de cargas ou passageiros. Os contratos poderão ter prazo de até 99 anos. Segundo o ministro de Portos e Aeroportos, Tomé Barros, a proposta contempla o aperfeiçoamento logístico dos trechos.
14: No estudo que a gente contratou, aponta um volume de carga muito grande, que hoje está por caminhão. Então a meta nossa é diminuir o custo logístico, aumentar a participação do modal ferroviário, abrindo possibilidades. Então assim, a gente acha que vai ter muita gente interessada e vai ter, pelo menos eu vou trazer um olhar do mercado para os trechos existentes hoje. Estou dando um destino e buscando um caminho para essa quantidade de quilômetros que eu tenho em desuso no país.
13: A carteira inicial reúne 7 ferrovias de linha curta, conhecidas como short lines, além de trechos de menor extensão conectados à malha ferroviária nacional. Entre os trechos estão as ligações entre Brasília e Lusiânia e entre Campina Grande e Cabedelo, além de linhas nos estados do Rio Grande do Sul, Minas Gerais, Goiás e São Paulo.